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Alta atenção, segunda hora, regresso de um projeto que esteve arrumado durante 24 anos, os V-Twins, os nossos V-Twins, já está single disponível nas plataformas digitais, bem como videoclipe. O coletivo é constituído por Filipe Bombas, se bem se lembram dos Black Cross, e nos vocais temos Didi Mike, que, entre outros, passou pelos Iberia. V-Twins, confirmem nas redes sociais, Ignited é o nome da nova malha. E continuamos assim numa toada mais hard rock, neste caso com um ligeiro aroma a AC/DC. Este coletivo intitula-se Sweet Electric, é composto por elementos germânicos e australianos. Novo álbum a editar no dia 10 de setembro, Something Something Disco. Aí fica Long Way Back para os Sweet Electric.

Gigantescas referências na cena hard rock norte-americana. Os Night Ranger preparam a edição para o final deste mês de um best-of com vários dos seus sucessos regravados. Este é um deles, Sister Christian, tema que apareceu em alguns filmes da época, na altura em que foi editado, obviamente, Night Ranger, um dos coletivos de referência da cena hard rock norte-americana. Já estão em extensa digressão pelos Estados Unidos, visitas para a Europa, será difícil. Aqui destacamos Jack Blades, Brad Gillies. Brad Gillies chegou a tocar com Ozzy Osbourne e Jack Blades fez parte dos Damn Yankees. Night Ranger, Sister Christian. No início da sequência estivemos com os Sweet Electric, Something Something Disco, para sair no dia 10 de setembro, logo de seguida e com data de edição mais cedo, em agosto, este mês. Anthems from the Underground para os Kicking Valentine, Don't Be Mad é o nome da faixa. Curioso verificar o regresso ativo de Paul Lane, excelente músico canadiano, editou um álbum de estreia em 1999 que é uma autêntica pérola. Stick It In Your Ear é o nome desse disco. Ele fez uma tentativa de regresso em 96, se não me falha a memória, e agora temos contrato com a Frontiers Music, o que é um excelente indicativo. O primeiro avanço para o álbum que aí vem, The Long Road Back, a editar no dia 25 de setembro, intitula-se Love Me or Leave Me. Paul Lane, excelente músico, na perspectiva de hard rock melódico fabricado no Canadá. Lenda como vocalista, contratado neste caso, trabalhou muito com Michael Schenker, Gary John Barden, e edita assim aquele que é o seu primeiro álbum, também através da Frontiers Music. O álbum intitula-se Empowered Emotions, sai no dia 18 de setembro, e como seria de esperar, o Sr. Gary Barden convidou vários amigos, nomeadamente Michael Schenker participa neste álbum, Don Airey, atualmente teclista dos Deep Purple, também dá uma ajuda por aqui nesta primeira tentativa a solo de Gary John Barden, conhecido como vocalista de Michael Schenker. Ficamos agora com uma excelente reedição. Acho que é mais a ideia de disponibilizar nas plataformas digitais um grande álbum da era thrash norte-americana. Eles foram fundados em 1984. Da formação original destaca-se Dan Lilker, homem que esteve associado aos Anthrax e também M.O.D., para além de Brutal Truth. Falamos de Nuclear Assault, álbum reeditado, remasterizado, dizem eles, se calhar merecia mais cuidado. Survive é o nome do disco, 1988, e fica Fight to Be Free. Os Nuclear Assault, banda que já se desintegrou e gravou apenas 6 álbuns de originais.

São de Londres estes Albird, fundados em 2013, já têm dois álbuns no ativo, alguns EPs e muitos singles. Este é o novo EP, Attention Please, de onde registamos este Serve Obey. No início da sequência, reedição para Survive, álbum de 1988, o segundo na carreira dos nova-iorquinos Nuclear Assault. Escolhemos Fight to Be Free. Pelo meio, os Zion, com X, são uma banda sueca, praticam speed thrash metal. When Stars Collide é o nome do novíssimo trabalho a editar no dia 11 de setembro. Dead by Night foi o tema. Agora, e a concluir o Alta Tensão por hoje, vamos até Cork, Irlanda, para conhecer a novidade de Soothsayer. O novo álbum intitula-se The Unbinding. O grupo é constituído por elementos de Open Casket e também Procession of Spectres. Aí fica a Vague Shimmer para Unbinding, os Soothsayer. 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
1: Queremos Muito Miles, RTP Antena 3, celebrando o centenário de Miles Davis, uma emissão gravada ao vivo no Rádio Clube de Agramonte, no espaço Agra no Porto, um espaço que recebe hoje também a nova cultura urbana da cidade invicta. Há exatamente 100 anos, nasci no Illinois, nos Estados Unidos, Miles Davis, o nome que viria a revolucionar não só o jazz, não só a música negra norte-americana, mas toda a música popular. Estamos ao vivo no Rádio Clube de Agramonte, no Porto. Queremos Miles, queremos muito Miles. No Rádio Clube de Agramonte, no Porto, queremos Miles, queremos muito Miles. Fiquem por aí, vai,

Estamos ao vivo a partir do na RCA, Rádio Clube de Agramonte, na cidade do Porto. O espaço Agro é também um espaço de cultura, onde a cultura se sente, mas também se vê, se toca e se ouve. E já temos connosco os nossos primeiros convidados para esta emissão especial. Queremos muito mais. São eles o Sérgio Alves, que assina Azar Azar, também o Hugo Danin e o Filipe Neves. Sejam bem-vindos, muito obrigado. Eu tenho que começar com um obrigadíssimo ao Sérgio, ao Hugo e ao Filipe por terem aceitado este desafio. Feito em cima da hora, mas com muito, muito boa onda da vossa parte e com muita vontade também, presumo eu, de celebrar o Miles. Deixem-me começar por uma questão muito coloquial, que tem a ver com a vossa relação pessoal com a música do Miles Davis. Como é que ela nasce?

0: A primeira vez, Sérgio, que ouviste o Miles?
1: Eu provavelmente ouvi naquela onda Kind of Blue, mas não foi isso que me bateu pela primeira vez. Foi aquela onda mais elétrica, o Beaches Brew. E também não foi pela música, foi pelas capas. Porque eu já disse isto várias vezes, eu inicialmente eu queria ser pintor, então tudo o que era assim em termos gráficos mais estimulante, eu achava... ia logo tentar mexer. E contactei com o disco, Beaches Brew, e depois ouvi e achei aquilo um bocadinho exigente. Mas insisti. Pá, eu acho que 14, 15, por aí. Depois, mais tarde, voltei a ouvir Miles e aí comecei por aquela linguagem mais modal e aí apaixonei mesmo e sou coladíssimo nessa parte. Mas... a parte elétrica foi sempre aquela que me fascinou mais, principalmente no início.
0: Vamos agora ouvir também esta história contada pelo Hugo Danin, que para além do baterista é um excelente cozinheiro, eu tinha que dizer isto. Pá, desculpa, mas...
2: tinha que ser.
0: Tem que ser, até porque é um... estou a falar com conhecimento de causa,
2: certo.
0: Se calhar mais até do que no ponto de vista de apreciador.
2: Está a tentar ser música. Convidado outra vez.
0: Também é um bocado. Hugo, no teu caso... quer dizer, quando se toca e se começa a participar também em vários projetos musicais, há sempre essa troca de cromos, ouviste, ouve aquilo e tal. Chegas ao Miles por aí, já tinhas chegado antes, como é que é essa
2: história? Não, a minha relação, eu pela idade que tenho, a relação que tenho com o Miles ainda é mais profunda, porque nós estudamos juntos.
0: Tu e o Miles?
2: Sim.
0: Quase, não é?
2: Obviamente. Não, eu acho que o primeiro disco que eu ouço mesmo a série do Miles é o Beaches Brew.
0: Ok.
2: E era muito por causa de alguns dos músicos que ele tinha lá, John McLaughlin, mesmo o Hermeto Pascoal também estava nesse disco, não, algumas participações, se não me engano. Era aquela parte mais elétrica que mexia bastante comigo. Depois passo um bocadinho para aquela onda quando o Marcos Miller começa a produzir algumas coisas dele no Tuto, no Alhambra, no Alhambra, não é? Em que aí também começa a ouvir muito mais, mas depois, obviamente, nunca consegui dissociar muito o Miles Davis daquilo que foi o Kind of Blue. Portanto, o Kind of Blue marca uma viragem muito, muito, muito grande, academicamente ou pedagogicamente, se podemos falar assim. Foi dos discos que eu mais tive que estudar e apresentar provas. Portanto, acho que foi um bocadinho nessas duas dimensões, aquilo que era o clássico e o moderno. Sendo que eu comecei, se calhar um bocadinho como o Sérgio, comecei no moderno, comecei na parte... Aliás, tenho uma coletânea giríssima, que são as sessions, né? Aquelas sessions dos anos 80, finais dos anos 80.
0: São várias, não é?
2: Portanto... são várias, mas pá, tenho lá uma que ele tinha, estava com o baixista do Stevie Wonder, era uma coisa assim mesmo muito mais louca. E então acho que foi isso que mais ouvi dele.
0: Filipe, no teu caso, tens assim essa memória da primeira vez que a música te chegou? Ou achas que foi uma coisa que te impactou logo? Ou achas que foi crescendo em ti de alguma maneira?
3: Acho que o impacto... Boa tarde já agora, desculpa. Acho que foi inicialmente porque lá está, eu comecei a tocar com uma onda mais rock, entre rock e o funk. E quando alguém pergunta, alguém que ouve mais jazz, diz-me alguma coisa para ouvir. E acho que a maior parte das vezes é Miles Davis. Ou é Coltrane ou é Miles Davis. E lembro-me de começar a ouvir e gostar especialmente de um álbum que é o ESP. E depois ouvir mais tarde, depois de ter ouvido o Eddie Harris e ter-me apercebido que quem começou essa música foi o Eddie Harris, mas ficou mais famosa com o Miles Davis, foi uma parte... Lembro-me bem de dizer, ok, tenho que ainda estudar mais, tenho que ouvir mais Miles Davis e foi uma parte da minha
0: também
3: vida
0: querias que... muito Miles, não é? Um bocadinho
3: sim,
0: um modo para a nossa sim. emissão. Nós, Sérgio, quando falamos a primeira vez e falamos este desafio para esta tarde, eu percebi logo que tivemos muita coisa a acontecer na tua cabeça, mas estamos a falar de um repertório que é uma imensidão, uma gigante. São, apesar de o Miles morreu com 65 anos, o que não é uma idade muito vetusta para um músico de jazz, mas é já com uma discografia muito grande. Como é que tu chegas às canções que vamos ouvir daqui a pouco? São escolhas pessoais tuas do ponto de vista de coisas que tu sabias que já tinhas trabalhado, que sabias que querias trabalhar, ou são aquela ideia de as tuas favoritas?
1: Basicamente, eu em 2020 estávamos fechados e era o aniversário eram os 60 anos do Beaches Brew e eu fiz um EP de reworks do Beaches Brew e pensei, bom, posso ir por aqui. Obviamente que não tive que fazer arranjos novos de temas novos para esta experiência que nós vamos porque pensei, eu tenho sempre que fazer coisas, eu não gosto muito de revisitar coisas que já tenha feito. E aí pensei, falei com o Pedro, que é o guru de serviço, o Pedro Tenreiro.
0: Pedro Tenreiro, vai, sim, passar por aqui
1: falei
0: daqui
1: com
0: a pouco.
1: O Pedro,
0: também
1: estava a falar com ele e disse, pá, tipo, que pensar, não sei se vou outra vez pelo Beaches Brew ou pá, o Kind of Blue, porque a questão é que adaptar o Kind of Blue à minha linguagem, que é esta lógica mais jazz fusão 2026, UK Jazz e não sei o quê, fica um bocadinho xaropado. E pá, eu não consigo. Não,
0: mas deixa-me te perguntar assim, como é que se tira o trompete de alguém que ficou conhecido, pois, por tocar trompete? Pois. Não só, obviamente, mas...
1: Sim, mas o Miles ficou conhecido por ele era trompetista, mas ele ficou conhecido por, claro, escolher muito bem os músicos que rodeavam. E eu escolhi bem os músicos para me rodearem e trouxe uma MPC onde o Miles, okay, existe. Okay. O Miles vive. E eu vou, pronto, podemos transpor algumas das melodias para outros instrumentos. E eu acho que o Miles consegue influenciar muitos músicos, trompetistas ou não, até porque outros músicos poderão também trabalhar as músicas que ele escreveu, porque lá no fundo eu acho que essa era a grande característica dele, era mais a parte do compositor e da pessoa que conseguia idealizar uma cor, um conceito, do que até, ele era um performer inacreditável, mas ele, não, ele escolhia muito bem as notas, ele não era o, ele era virtuoso, mas não
0: tocar
1: era vaidoso,
0: pouco dizer
1: ele
0: muito,
1: era vaidoso,
0: não é?
1: Em tudo o resto, sim, mas não é...
0: Aquela ideia do espaço ser música, sim, do silêncio, sim, ser música, do exatamente, tocar pouco para dizer, sim, muito. Nós já fizemos aqui um bocadinho de name dropping durante nesta conversa e é normal. Hugo, se pensarmos nos bateristas, para além do Tony Williams, e traz uma bateria que vamos ouvir ver e ouvir daqui a pouco, que é assim uma
2: eu
0: espécie
2: hoje exagerei
0: de...
2: no amarelo.
0: É, exatamente, é uma vénia ao Tony Williams, mas Max Roach também chegou a tocar com o Miles, o próprio Art Blakey, e estamos a falar só de bateristas, quiser. E para os outros músicos a coisa continua a ser uma lista gigante. É o melhor exemplo daquela história do diz-me com quem tocas, dizia quem és.
2: É um dos grandes exemplos. Se calhar outro exemplo que eu estou aqui a lembrar será Frank Zappa, tem um bocadinho essa dimensão também, de ter tido sempre e ter escolhido sempre enormes músicos e que acabaram por marcar muito, não só gerações, mas determinado tipo de estilos e determinado tipo de enquadramentos que os discos também tinham. No caso do Miles Davis é notório, eu tenho as minhas preferências, dos que tocaram com ele, Tony Williams é se calhar a maior referência que eu tenho, Billy Cobham, Jacques Dejanette, são para mim aqueles que eu mais gosto. Obviamente, depois que começo a falar dos Art Blakeys da vida, os Max Roaches, e quase que é impossível colocar alguém num determinado pedestal. Agora, aqueles com quais eu mais me identificava eram estes três, e na realidade era o que o Sérgio estava a dizer, ou seja, Miles Davis foi realmente conhecido e mundialmente aplaudido porque tinha um leque, um naipe de músicos extraordinários sempre em praticamente todos os discos. Não se conhece uma má formação, não se conhece nenhum disco em que diz, se ele tivesse aquele, ou se tivesse... Não, eram... Além de mais, ele escolhia muito bem para determinado tipo de contextos. Na bocado, quando eu referi que adorei e que adoro o disco que eu tenho em casa, que é daquelas sessions em que ele foi buscar o baixista do Stevie Wonder, ele foi buscá-lo exatamente porque ele queria aquele tipo de baixista neste tipo de projeto. E as incursões que alguns músicos traziam para a música do Miles Davis, que até se nós perdermos algum tempo a ouvir concertos do Miles Davis, a intervenção dele é mais orquestral do que propriamente ser um one-man show. Ele nunca foi um one-man show, não é? Tu tinhas os Dizzy Gillespies da vida que eram muito mais intervenientes do que era o Miles. Miles era, ele adorava orquestrar, adorava ver os músicos a reagirem a todo tipo de emoções que ele tentava transmitir. É muito engraçado, principalmente na última fase, vejo muitas vezes o Miles, que às vezes pode ter um bocadinho aquela conotação de se ter tornado uma pessoa, ele era uma pessoa peculiar.
0: Sim, não se pode fazer uma geografia do Miles Davis.
2: Não era uma pessoa peculiar, mas ficava muitas vezes de costas para o público.
0: Peculiar é uma boa palavra.
2: A contemplar exatamente os músicos que ele tinha em cima do palco. Era incrível. Há um tema que tem, eu não me lembro agora qual era, tem um tema que vai com 14 ou 15 minutos. O homem dá o mote apenas. Depois fica, encosta a trompete e está a deliciar-se com os músicos todos que tinha à frente. Acho que é isso.
0: Filipe, no teu caso, quando olhamos para o Miles, ele fez um caminho por vários estilos, sempre em mudança. Isso para um músico é desafiante também, depois seres capaz de olhar, tu percebes essas mudanças quando estás a ouvir o teu instrumento em particular ou quando estás a ver o quadro todo?
3: O quadro todo, em si, acho que principalmente Miles, que lá está, ao mudar de sonoridade tantas vezes, acaba por fazer com que eu também pensasse que, ok, eu não vou só tocar desta forma, eu vou tocar de várias formas, porque é uma questão de expressão e ele... Não sei se ele próprio diz, não vou estar aqui a citar alguma coisa que ele, que não sei se ele disse ou não, mas penso que mesmo pela música que ele toca e mesmo por a forma dele ser em algumas entrevistas, acho que é alguém que gosta de se exprimir especialmente da música, não é? Isso faz com que tenha que falar, tenha que tocar de maneira diferente, não ele, mas também os músicos. Aliás, é como nós podemos ver a parte, mesmo do baixista, já há um expoente máximo do swing do Walking Bass Ron Carter para o slap do Marcus Miller, não é? Acho que é uma coisa que me fez a mim como músico também explorar e gostar de outras vertentes da música, sim.
0: Olha, vamos trazer um bocadinho a conversa para a modernidade, porque vocês, para além de hoje se apresentarem a recriar, a reinventar a música do Miles Davis, têm todos, vão-se multiplicando por imensos projetos na nova música portuguesa, não necessariamente olhando apenas para o que se passa no nosso jardim à beira-mar plantado, mas quando se ouve a nova produção da música popular contemporânea, tu consegues perceber, vocês conseguem, isto é uma pergunta aberta para os três, conseguem perceber os fantasmas de Miles Davis, no bom sentido, é claro, em muita da música que se produz ainda hoje em dia?
1: Eu acho que sim. Aliás, nós no início estávamos a ouvir um tema do Robert Glasper, não é?
0: Exatamente.
1: É uma homenagem ao Get to Walking.
0: Do Get to Walk, yeah.
1: Ou seja, e o Glasper é, claro que não é música popular pop máxima, mas é um músico que é nomeado para Grammys e que faz neo-soul, jazz.
0: Este disco que ouvimos até lá atrás, o Everything Is Beautiful, é todo a partir
1: do Miles. É toda uma homenagem ao Miles, né? Portanto, eu acho que o Miles paira sobre nós. Mas eu sou meio fanboy, portanto...
0: Quão fanboy és tu? Porque a primeira vez que nós falamos, eu a certa altura assustei-me. Disseste, pá, eu estou rodeado de Miles Davis, espera aí.
1: Não,
0: quer dizer com
1: porque
0: isto?
1: Eu tenho... sou fã...
0: É uma sessão espírita?
1: Não, okay. Ele é meio...
2: Mas é mesmo frio.
0: É?
2: É muito frio.
0: Se ele não contar com tudo, contas tudo.
1: Porque há uma fase do Miles em que é aquele segundo quinteto, com o Herbie, com o Tony Williams, eu tenho os discos todos, por exemplo. É esse ponto. E depois dos outros também tenho. Depois tenho dois tenho o Kind of Blue.
0: Em quantas versões?
1: Tenho três. Tenho em CD, tenho em vinil e depois tenho a versão dos 50 anos. O Beaches Blue também tenho três. Tenho em CD, tenho a versão normal e depois tenho a dos 40 anos.
2: Eu disse que ele era freak. É mesmo freak.
1: Depois tenho... Tenho.
0: Que é alguém que te obriga a gastar dinheiro 10 em 10 anos, normalmente, quando
1: acho... Essas cenas, sim, porque aquilo traz sempre os especiais, isso aí eu não resisto. Vai, eu tenho que ouvir, depois posso querer samplar aquela cena que ele diz entre um... não resisto. É.
0: Hugo, no teu caso, tu percebes essa presença e quando voltas à música dele é como um, sei lá, um espaço seguro ou é como inspiração? É para descansares ou é para ir para a frente?
2: Não, é para ir para a frente. Aliás, se houve coisa que o Miles e a presença do Miles nesta vida fez, foi, é mesmo para ir para a frente. Eu considero que não deverá, nem deveria haver qualquer músico que se preze que não tivesse conhecimento daquilo que é o Miles Davis e daquilo que é a representatividade do Miles Davis na história da música. Se depois essas coisas vão ressoar ou soar nos repertórios desses músicos, nós agora podíamos estar aqui com imensas influências e cada um tem as suas e mais marcantes do que outras. Agora, acredito que o Miles Davis, não só pela figura que era, mas principalmente pelo ecletismo composicional que realmente ele colocou cá fora. Eu acho que às vezes a geração, as gerações mais novas que não conhecem bem Miles, acham que o Miles é um músico negro, velho e fazia música de jazz antiga. Se calhar era interessante ouvir as coisas mais incríveis que fez, completamente contracorrente, não é? Incursões ao free jazz que na altura se calhar até foram um enormíssimo choque.
0: Não, e foi maltratado pela crítica, perdeu fãs.
2: Enormíssimo choque para aquilo que era a sumidade Miles. Acho que o facto do Miles ter saído, inclusive, da América, ter vivido na Europa, ter usufruído de outras culturas e ter sentido outras coisas, fez dele aquilo, o repertório que ele tem. Portanto, acredito mesmo que ele paira, vive, vai continuar,
0: está no meio
2: a, continuar
0: de nós,
2: a ter
0: não é?
2: 100, 150 e 200 anos.
0: Filipe, para terminarmos esta nossa conversa, e pegando um bocadinho no que estava a dizer, com músicos mais novos, sentes que o Miles Davis está na dieta musical desta nova geração de músicos portugueses?
3: Sim, especialmente a nova geração que estuda mais jazz e que se... É quase impossível não falar de Miles Davis, não falar de jazz sem Miles Davis. Por isso vai perdurar, vai ficar para sempre. Mesmo fora de nova geração de músicos de jazz, até seja rock, hip hop, seja funk, seja qualquer coisa, acho que vai haver uma certa altura em que músicos entre si vão falar e, olha, conheces Miles Davis, vai sempre acontecer isso.
0: Uma altura em que todos os caminhos vão dar a Miles, não é?
2: Eu conheço alguns altura, que não sabem quem é, portanto...
0: Eu desafio o Sérgio a dar-nos assim um nome... Barroco ou modernaço ou vosso compra esta tarde, mas acabamos por não chegar a nenhuma.
1: Não chegamos
0: a nenhuma conclusão. Portanto, Sérgio Alves, azar com o Hugo Danin e o Filipe Neves para recriar Miles Davis neste centenário. Obrigado ao Sérgio, ao Hugo e ao Filipe. E já que estamos com assistência, eu vou pedir uma salva de palmas já por antecipação. A música de Sérgio Alves assinando azar, recriando Miles Davis na companhia também do Filipe Neves e do Hugo Danin para escutarmos no Espaço Agra hoje esta emissão. Queremos muito Miles no Rádio Clube de Agramonte.
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1: Filipe Neves no baixo, o Guadagnino na bateria e o Sérgio Alves, Azar Azar, então, nas teclas e nos samples. Foi a recriação de Miles Davis, Miles Davis 2026, nesta emissão RTP Antena 3. O meu primeiro agradecimento e mais forte vai para o Sérgio Alves por ter aceitado num tempo recorde a ideia de atuar esta tarde juntamente com o Filipe Neves e com o Hugo Danin, recriando a música de Miles Davis. O áudio da RTP Antena 3 teve ao cuidado do Cláudio Calado e do Rui Fonseca. O Centro de Produção Norte da RTP teve na produção o Francisco Silva, as imagens do Igor Martins, do Edgar Fonseca, do António Sabino e também do Pedro Gonçalves na produção da executiva, a patroa disto tudo, como sempre, a Filipa Ramos. Queríamos também, e muito agradecer ao Rádio Clube de Agramontes, muito obrigado, continuaremos sempre, hoje e sempre, a querer Miles, a querer muito mais.

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1: E bom dia, são 7 horas no continente e na Madeira, são 6 nos Açores. Mais uma segunda-feira, vamos às notícias com edição de Carolina Bordal Soares. Olá, bom dia, Carolina.
2: Olá, bom dia. Os alertas sucedem-se na terra e no mar. A temperatura da superfície dos oceanos atingiu em julho valores recorde. Ao mesmo tempo, o clima quente e seco favoreceu os incêndios florestais na Europa. É o que revela o mais recente relatório do Copérnicus. Rita Soares.
3: Está cada vez mais quente. Em julho, os termómetros marcaram 20,96 graus centígrados à superfície do oceano. Contas feitas, o recorde anterior, 20,89 de há 3 anos, foi superado. Uma situação impulsionada em parte pelo El Niño, já instalado no Pacífico Equatorial. Os cientistas alertam para a severidade deste fenómeno climático, que deve intensificar-se nos próximos meses. No Oceano Atlântico e no Mediterrâneo Ocidental, os termómetros também apontaram valores à superfície mais altos do que é habitual, com efeitos nas comunidades costeiras e nos ecossistemas marinhos. O Copérnicus, Programa Europeu de Observação do Planeta Terra, salienta as duas ondas de calor que atravessaram a Europa Ocidental em julho. A seca, que vinha já de meses anteriores, agravou-se em países como a França ou como a Espanha, onde choveu muito pouco para o que é comum. O mesmo aconteceu em várias regiões da Alemanha e do Reino Unido, com consequências no caudal dos rios.
2: Os casos dos rios Sena, Reno e Danúbio são ilustrativos desta situação de seca, com os impactos já conhecidos no abastecimento de água, na rega e também na produção de energia. A multiplicação de incêndios florestais extremos é outra das consequências. Incêndios mais extensos e de avanço rápido é o que relata o Copérnicus, o Programa Europeu de Observação da Terra. No futebol, o Benfica empatou 2-2 com o Académico de Viseu na jornada inaugural da Primeira Liga. O jogo no Estádio da Luz foi à porta fechada devido a um castigo. O treinador do Benfica admite que a falta de adeptos teve impacto. Marco Silva diz também que faltou eficácia à equipa da Luz.
4: A ineficácia foi muito grande, mas é importante continuar a dar confiança aos jogadores e as coisas vão pelo caminho que têm que ir, porque nós criámos o que nós temos que corrigir muito e rapidamente é a forma como sofremos os golos e uma outra transição.
2: O empate no Estádio da Luz teve um sabor especial para o treinador do Académico de Viseu, Bruno Pinheiro.
5: Foi resistir na primeira parte com muita dificuldade e depois na segunda acho que acabámos por equilibrar um bocadinho mais o jogo e no fim sofrido, como é óbvio, e nem poderia ser de outra forma. Portanto, um ponto muito saboroso.
2: O Académico de Viseu a empatar a 2 bolas na Luz frente ao Benfica. Houve empate a 2 bolas também no Minho. O Moreirense empatou em casa 2-2 frente ao Sporting de Braga e noutro ponto do Minho, em Barcelos, o Gil Vicente venceu o Rio Ave por 1-0. Ao final da tarde, o Futebol Clube do Porto iniciou da melhor forma a defesa do título de campeão nacional de futebol. Venceu em casa o Alverca por 2-0, com 2 penaltis apontados ainda na primeira parte do encontro. O treinador, Francesco Farioli, ficou satisfeito, apesar de considerar que o Porto não jogou da melhor forma.
6: Good opponent. Bom adversário, jogo complicado, com boa organização, qualidade individual e muito poder em todas as posições. Perdemos alguma intensidade e controle de bola, alguns erros extra que nos levaram a correr para trás. Não foi a melhor exibição, mas fica a eficácia e o resultado.
2: Já o treinador do Alverca, Sérgio Ferreira, lamentou a derrota da equipa, que considera até jogou bem.
7: Recebemos um gol cedo e a equipa começou a impor-se e também conseguiu jogar no meio campo ofensivo. O bom jogo que a equipa fez, logicamente que estamos tristes porque nenhum treinador, nenhuma equipa se prepara para perder. Procuramos para competir e como consequência ganhar.
2: Dos 3 grandes clubes, apenas o Porto somou 3 pontos no arranque do campeonato. Recordo que no sábado o Sporting empatou a 2 golos no terreno do Estrela da Amadora. A primeira jornada termina hoje com um duelo insular. O açoriano Santa Clara recebe o madeirense Nacional em Ponta Delgada. Jogo a partir das 8:15 da noite, na hora de Portugal Continental.
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0: dia.
1: Está na hora, muito bom dia, bom início da semana, passam 5 minutos das 7. Prontinhos para mais uma semana?
2: Sim! Ah.
1: Está tudo pronto. Bom dia, Porto Santo, bom dia, Maloira. Vai ter de ser. E vai ser muito bom até às 10. Miles Smith para começar a semana. Drive safe. Watch.

Muito bom dia, quem já está acordado pelo Madeira, pelo Porto Santo, quem está na estrada, é o arranque de mais uma semana para este mês de agosto, que já vai no dia 10. Good Life com o One Republic, passam 15 minutos das 7. Quer saber quem é que está acordado juntamente comigo, em pleno mês de agosto? Façam-se ouvir através da rádio. Não estamos sozinhos, muito pelo contrário. E claro, vamos espreitar a previsão do estado do tempo para o início de semana. Hoje, segunda-feira, 10 de agosto, as nuvens vão marcar presença na Madeira, mas até que está a começar bem o dia. Com possibilidade de aguaceiros fracos na costa norte e nas terras altas. Ontem a chuva chegou. Fraquinha, mas chegou. O vento sopra fraco do quadrante norte e a temperatura máxima desce ligeiramente. No Funchal, máxima de 26 graus e mínima de 22 graus. Já para o Porto Santo, a máxima poderá chegar aos 27 graus, a mínima nos 21. A temperatura da água do mar está nos 25 graus e está tão boa. O céu pode estar tímido, mas o mar continua a convidar a belos mergulhos. 22 graus a esta hora de manhã no Porto Santo, 23 em Machico e Santa Cruz, um pouco mais acima, 16 graus no Santo de Serra, aqui no Funchal 23, Pinto Ariero 16, 23 na Ribeira Brava e Ponta do Sol, 17 nos Prazeres, 20 na Calheta, 22 no Porto Nis, São Vicente com 19 a esta hora de manhã, 20 graus em São Jorge, Santana 17, e atenção que hoje vou falar sobre Santana, Festival Anorse está quase a começar, e já esta semana. Vamos acordar 7h18. Bom dia, boa semana.

Bom dia, Paulo. Obrigado pela mensagem. Já está a começar mais uma semana. Férias? Não, por agora não. Há que trabalhar. É isso mesmo, Paulo. Obrigado por estares a começar a semana com as manhãs da RTP Antena 3 Madeira. Boa semana a todos os que já estão ligados. Façam-se ouvir através do WhatsApp. Não estamos sozinhos em pleno mês de agosto. Não estamos. E o casamento? Eu tenho que falar sobre isto. Eu sei. Muito se falou, mas eu não falei. Eu falei a semana passada, rumores. Até nem dei muita importância, porque achava que realmente não podia dar muita importância. Mas o que é isto? Mas como assim? As pessoas foram para a C à espera que o Cristiano Ronaldo e a Georgina aparecessem. Foi o casamento mais falado ao fim de semana. Com um pequeno pormenor, nunca aconteceu. Um rumor garantia que Cristiano Ronaldo e a Georgina se casariam no sábado na sede do Funchal, depois a festa no Savoy Palace, inclusive pessoas de pelo Savoy, enfim, viram tudo isso? Ok. O que eu achei incrível foi a multidão na sede, na igreja. Pelas minhas contas deviam estar mais de 1000. Não, à vontade. Telemóvel preparado para registar a chegada dos famosos. É porque, se isto realmente fosse acontecer, isto leva a nós pensarmos seriamente sobre a questão de que estamos em 2026. Eu e o Paulo Vasconcelos Freitas temos falado muito sobre isso. Nem tudo o que aparece na internet corresponde à realidade. Eu penso que possa ter sido também o facto de apareceram 20 pessoas lá, 30, 40, e depois, o que é que se passa? Será que realmente vai acontecer o casamento? Mas, meus amigos, se Cristiano Ronaldo... Eu não consigo perceber, e com certeza muitos também não conseguem. O mais incrível é que pessoas com... enfim, ok, não aconteceu o casamento. Foi o casamento de outro casal, o Fábio e Nicole, dois madeirenses imigrados em França, que escolheram a terra natal para celebrar o casamento e acabaram por ter uma recepção que nunca imaginaram. Até os convidados brincaram dizendo que se sentiam famosos. Uma coisa certa, nunca se vão esquecer do casamento deles, com tudo o que aconteceu à volta. Mais alguém acreditou no casamento do Cristiano Ronaldo? E eu, não façam bota. Ah, não, eu? Não, claro que não. Eu nem passei por lá. Alguém acreditou nisto? Mas muitas pessoas acreditaram. Hoje de Killers, 7:26, Human.

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0: 7:33, uma segunda-feira que começa com algumas nuvens, uma pequena descida da temperatura e existe aquela possibilidade de aguaceiros. A chuva também é bem-vinda, pouca, mas é bem-vinda sempre. Temporada de mergulhos, Praia das Palmeiras, Santa Cruz, ok? Hoje a minha sugestão para mergulhos é em Santa Cruz, por isso envie-me fotos, vídeos, histórias sobre a Praia das Palmeiras. Eu era dos meninos que ia de Machico para Santa Cruz, propositadamente para a Praia das Palmeiras, quando era muito jovem. Ok. Na temporada de mergulhos seguimos até Santa Cruz. Praia das Palmeiras, uma das zonas balneares mais conhecidas, claro, de Santa Cruz. Fica mesmo no centro da cidade, junto ao mercado municipal e à promenade, com o aeroporto e as desertas a fazerem parte da paisagem. E que bela paisagem! O espaço combina a tradicional praia de calhau, rolado com uma piscina de água salgada solar e uma zona própria para os mais pequenos. A grande novidade deste verão da Praia das Palmeiras é que está com a imagem renovada. A primeira fase de requalificação foi inaugurada a 19 de junho de 2026. A piscina ficou menos profunda, recebeu um novo sistema de bombagem, filtração e iluminação, além de uma pintura artística criada por Cristina Sousa. Foram também melhorados os pavimentos, os vestuários, os duches e a acessibilidade com uma nova rampa para pessoas com mobilidade condicionada. A Praia das Palmeiras dispõe ainda de balneários, casas de banho, restauração, posto de primeiros socorros e vigilância durante a época balnear. Em 2026, voltou a receber a bandeira azul, distinção que reconhece critérios como a qualidade da água, a segurança, os serviços e a gestão ambiental. É uma boa escolha para quem quer passar o dia junto ao mar, sem sair do centro de Santa Cruz, podendo escolher entre a piscina e o mergulho direto no nosso maravilhoso oceano Atlântico. E agora quero saber, na Praia das Palmeiras, ficas pela piscina ou preferes enfrentar o calhau e mergulhar no mar? Eu acho que as duas opções são válidas. Piscina, mar, mar, piscina, dá para tudo. 910-645-554, falem da Praia das Palmeiras, envie-me fotos, vídeos, histórias, tudo para o WhatsApp das manhãs de 3, faltam 24 minutos para as 8.
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0: Eu sei que estamos em agosto. Eu sei que muitas pessoas estão de férias, mas nem todos estão de férias. Por isso, quem está acordado, já ligado à rádio que acorda a Madeira e o Porto Santo, por favor, façam-se ouvir, porque não quero sentir-me aqui sozinho, ok?

7:44, bom dia, é só mais uma semana em pleno mês de agosto. Bom dia quem já está comigo, obrigado por estarem comigo. Obrigado por estarem a começar a semana comigo. A Lúcia já está ligada às manhãs da 3. Boa viagem, Lúcia, boa semana e a

praia favorita da Lúcia. Eu posso todos os dias sugerir uma praia ou um complexo, mas a Lúcia fica sempre pela praia dos Reis Magos. Ok, Lúcia. Que é, de resto, também uma excelente sugestão. Já falei sobre essa praia aqui nas manhãs. Obrigado por estar com as manhãs de três, Lúcia. Boa semana. Outra mensagem da Anitta enviou-me, inclusive, um vídeo da Praia das Palmeiras, a renovada Praia das Palmeiras. Porque hoje a minha sugestão de mergulhos é a Praia das Palmeiras, que está bonitinha. Está bonitinha, está sim. Está já uma foto no Instagram da Antia 3 Madeira, depois vou partilhar o vídeo da Anitta. Desejo a todos um bom dia. A Anitta começou com um sol em grande. Aqui quem está ligada também às manhãs da 13 é a Carmo, que parece-me que está no aeroporto. Já vai trabalhar e hoje é longe do Funchal, mas perto da Praia das Palmeiras. É pena porque já não há lambecas no Matos. Pois é, quem é que se lembra dessas famosas lambecas? Eu recordo-me vagamente, aqueles eram mesmo bons. Porque eu nunca mais passei por lá, mas recordo-me perfeitamente, quando ia à Praia das Palmeiras, no início dos anos 2000, anos 90, tinham aquelas lambecas, e desculpem lá, mas eram tão boas quanto as do Porto Santo, e por... Posso ser controverso, mas eram mesmo muito boas aquelas lambecas que existiam em Santa Cruz. Quem é que se recorda disso para além de mim e da Carmo, que está a mencionar as lambecas no Matos? Muito bom, muito bom. Bela, bela recordação, bela lembrança. Obrigado pela mensagem. 910-645-554. Faltam 14 minutos para as 8. Summer é o próximo convidado nas manhãs de 3. My body isn't ready. Realmente não estou muito pronto para segunda-feira, mas tem de ser. Tem de ser, e cá estou eu convosco para começar mais uma semana. 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

0: 6 minutos apenas para as 8 da manhã. Muito bom dia, boa viagem quem está na estrada. Tudo calmo para já e que se mantenha desta forma. É a segunda-feira, o início de mais uma semana. Segunda-feira, que dia é hoje? É 10 de agosto. Já estamos no dia 10 de agosto. 10 de agosto, como é que foi a semana gastronómica de Machico? Despedi-se ontem, uma semana cheia de animação e gastronomia. Estive lá no sábado, aí estava tudo bonito. Apetecia ficar lá mais e degustar tudo o que estava. Ah, e achei aquilo fantástico. Parabéns, numa grande edição da Semana Gastronómica de Machico. Foi, sem dúvida, um dos pontos de encontro do verão madeirense para madeirenses, imigrantes, turistas, enfim, muitas pessoas passaram por Machico nos últimos 10 dias. E agora? Chama a atenção para o Arte Camacha. O festival atravessou o primeiro fim de semana com cultura, tradição, música e gastronomia no Largo da Achada. A programação continua até quinta-feira, dia 13. Tem ainda mais 4 dias de programação no Arte Camacha, no Largo da Achada, lá em cima, é mesmo perto, é só subir, chegam 10 minutos, 15 minutos, nem tanto chegam ao Largo da Achada.
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0: Madeira. 5 minutos para as 8 da manhã. Muito bom dia, Jason Derulo.

0: 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Oito horas mais um minuto. Esta semana com a Celina Faria nas manhãs de 3. Bom dia.
1: Bom dia, o Nacional inicia hoje o campeonato no confronto com o Santa Clara. João Gião, que se estreia no comando técnico da equipa madeirense, está confiante num bom resultado e espera uma equipa fortalecida.
2: Fundamentalmente um Nacional competitivo, organizado, a saber aquilo que tem que fazer, estrategicamente também, porque o Santa Clara é uma equipa que nos vai obrigar a estrategicamente a alguns ajustes.
1: O jogo do Nacional nos Açores com o Santa Clara começa ao fim de tarde, às 8:15. Tem relato aqui na rádio, no outro canal da Rádio Pública, a Antena 1. Os adeptos do Nacional acreditam que a equipa vai conseguir realizar um bom campeonato e continuar na Primeira Liga de Futebol, mas há quem entenda que ainda são necessários mais jogadores. Os preços das viagens e a adaptação a uma nova cidade e a procura por casa continuam a ser os principais desafios dos jovens estudantes que ficam colocados fora da região. 80 alunos juntaram-se no Funchal no encontro de universitários madeirenses que foi organizado pela Associação dos Jovens Madeirenses Conectados. Um mês depois da criação da Conta Solidária Regional para apoiar a comunidade portuguesa que foi afetada pelos sismos na Venezuela, já foram angariados cerca de 35 mil euros. A iniciativa decorre de uma parceria entre o Governo e a Delegação da Madeira da Cruz Vermelha Portuguesa. Rui Nunes, o presidente da instituição, lembra que quem quiser ainda pode contribuir.
3: Gostaria de referir que a conta continua aberta e que as pessoas que ainda se sentam, que sentem o apelo do apoio àquela população, podem fazê-lo conforme está publicado nas nossas redes sociais e na comunicação social em geral. Os valores individuais, naturalmente, que são poucos, só em função das possibilidades das pessoas, vão pingando aqui e ali, mas naturalmente que são valores muito mais pequenos.
1: O valor angariado pela Cruz Vermelha Portuguesa é para apoiar a comunidade portuguesa que foi afetada pelo duplo sismo que aconteceu no fim de junho. No próximo dia 21, o Núcleo Regional da Liga Portuguesa contra o Cancro promove um evento solidário, a Festa Branca Santa Cruz. A iniciativa vai decorrer no Complexo Balnear da Ribeira da Boa Ventura, entre o fim da tarde, a partir das 8 e as 2 da madrugada. E agora um breve olhar aos jornais com o repórter Pedro Filipe Costa.
4: Durava quase 2 décadas um diferendo sobre a utilização do Porto do Caniçal pela Companhia Logística de Combustíveis da Madeira. O Diário de Notícias escreve na manchete que um acordo agora alcançado permite à região um encaixe de 8 milhões de euros e uma renda mensal pelo terminal de combustíveis. A fotografia apresenta o aeroporto da Madeira para dizer que as viagens aéreas estão mais caras após as novas regras. Funchal e Lisboa custam agora mais 34% do que anteriormente. E do ar para a terra, o JM destaca que a Câmara Municipal de Funchal identificou mais de 400 carros abandonados na via pública. Quase meia centena foram rebocados. E de reclamações fala também o Diário para apontar que o turismo recebeu 210 reclamações em 6 meses. E em tempo de arraiais populares, fez as contas e concluiu que a espetada é cada vez menos regional, já que no ano passado registou-se o número mais baixo de sempre de abate de gado bovino regional. E de arraiais fala também a JM e explica que Machico e Câmara de Lobos fecham Semana Gastronómica e Festa da Espada com sucesso. Na Ribeira Brava, a autarquia garante a continuidade da festa luso-venezuelana e no Brasil investiga-se a imigração madeirense.
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5: É pleno mês de agosto, bom dia, boa semana. Quem só agora chegou às manhãs de 3, como é que estamos a começar o dia? Contem-me através do WhatsApp. Mais uma semana, outra música em destaque. Esta tem tudo a ver com o verão. Chama-se Vacation Anywhere You Wanna Go. É um novo tema de Flo Rida. Sim, ele está de volta.

0: 8 horas mais 8 minutos. É o destaque desta semana nas manhãs da 3. Flo Rida está de volta com este tema bem, bem. Há verão, vacation, anywhere you wanna go. Hoje, na temporada de mergulhos, a minha sugestão é para a renovada Praia das Palmeiras, com uma nova imagem, a piscina ficou menos profunda, recebeu um novo sistema de bombagem, além de uma pintura que gostei, está uma pintura artística criada por Cristina Sousa. Foram também melhorados os pavimentos, os vestuários, os duchos e a acessibilidade, com uma nova rampa para pessoas com mobilidade condicionada. Com excelentes condições, a renovada Praia das Palmeiras é a minha sugestão de mergulhos. Por isso, o que é que têm para me dizer em relação à Praia das Palmeiras? Já falamos aqui, não propriamente de 2026, mas há alguns anos atrás, das lambecas que existiam no Matos. Nem sabia o nome, agora já descobri o nome, Matos. Mas antes de ouvirmos a mensagem relacionada com isso mesmo, tenho que dar os bons dias ao Arthur, que está ligado às manhãs da 3, como sempre, no norte da ilha. Enviou-me uma foto. Bom dia, Romano, no norte, com as suas manhãs quentes. Abraço, bom trabalho, boa semana. Obrigado, Arthur, uma excelente semana e obrigado pela foto. Sempre, sempre fantástico, o norte da nossa ilha. O João também está no seu local de trabalho, nas alturas. Enviou-me duas fotos e deseja a todos um bom dia e uma boa semana. Obrigado, João. Abreu, boa semana, obrigado pelas fotos. A Lúcia também enviou-me aqui várias fotos do início desta manhã com o nascer do sol. Obrigado, Lúcia, boa semana. Chegou agora mesmo outra mensagem do Marco, que deseja a todos um bom dia. Obrigado, Marco, bom dia, boa semana. Bom saber que estão todos ligados às manhãs de 3. Praia das Palmeiras. Vamos falar de Praia das Palmeiras. Anita, bom dia.
1: Bom dia.
0: Bom dia, bom dia. Então.
1: Como não podia deixar de ser, para mim, a Praia das Palmeiras é uma das melhores praias. Pertinho de casa, com tudo o que é necessário. Eu até gosto de ir ao calhau, mas quando o mar está mesmo calminho.
0: Claro, claro.
1: A preferência fico mais pela piscina, com esta piscina maravilhosa que eu acabo por enviar. Não há calhau, não há resistências a entrar na água. Bom dia, sejam felizes, uma boa semana para a equipa da Antena 3.
0: Anita, e os lados no Matos, as lambecas no Matos?
1: Eu fui do tempo das lambecas que havia no mar, Matos também,
0: okay.
1: Dá-me muitas saudades. Adorava passar por lá com a minha filhota. No tempo da minha filhota estava aberto e lá comias aqueles lados sabrosos, mesmo sabroso. A lambeca de Santa Cruz era fantástica, agora já não há.
0: Eu tenho saudades, recordo-me vagamente dessas lambecas, ou sair, era obrigatório sair, quase que era um ritual, bem como ir ao Porto Santo e a lambeca, ir a Santa Cruz, à Praia das Palmeiras, depois tínhamos que comer essa lambeca. Eram tão boas, faziam filha para comer as lambecas em Santa Cruz. Quem é que se recorda desses tempos? O que é que têm para contar-me acerca da Praia das Palmeiras em Santa Cruz? 910-645-554. Recebi agora mesmo um vídeo de onde? De onde? Isto é caminho... O nascer do sol lá ao fundo. Recebi o vídeo de quem? Do Marco. Obrigado, Marco, boa semana, atenção na estrada, boa viagem a todos. 8:12.
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0: The Police.

8:19 é o nosso Zarco. Este é o mais recente tema de Zarco, chama-se Vertigens, mais nova música madeirense. Ainda antes lembramos Every Breath You Take dos The Police. Início de mais uma semana em pleno mês de agosto. Quem acordou e está a pensar, ah, estou de férias, como é que vai ser o dia hoje? Eu conto-vos como é que vai ser o dia hoje. Vamos ter algumas nuvens, sim, não se assustem. E existe também aquela possibilidade, mas é muito pouca, muito pouquíssima, de aguaceiros fracos na costa norte e nas terras altas. O vento será fraco do quadrante norte e a temperatura máxima desce ligeiramente. Não se assustem. No Funchal a máxima é de 26, a mínima é de 22. Perfeito, perfeito. No Porto Santo a máxima poderá chegar aos 27, a mínima 21 graus. E agora, a temperatura da água do mar, 25 graus. O céu pode estar um tanto ou quanto nublado, mas... ai, o mar convida mesmo a mergulhos. 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

0: Sabe tão bem começar o dia com a RDP Antena 3, uma beira. Ai, sabe tão bem saber que tenho os melhores ouvintes do mundo. Bom dia a todos, quem está a caminho do trabalho, quem está de férias, quem está a acordar agora e pensar, e hoje? Hoje é segunda-feira, 10 de agosto. E a Sotero enviou-me mensagem, bom dia, bons mergulhos e continuação de férias felizes. Obrigado, Sotero, uma excelente semana, boa segunda-feira. O verão é sinónimo de tererés, tererés. E quem percebe tererés, quem envia mensagem a perguntar, então, já tens o teu tereré? Eu não tenho, eu não tenho o meu ainda. Estou brincando. Carla, mais uma semana. E como é que estão esses tererés? Conta-nos onde é que vais estar esta semana.
1: Ora viva, bom dia, Romano Ferreira.
0: Bom dia!
1: Mais uma semana de agosto. Com muitas festas à porta.
0: Ui, ui, ui.
1: E tererés já viste.
0: Claro, claro, claro.
1: Portanto, esta semana, sim, a partir de hoje até o dia 20, para quem ainda não tem o seu tereré, pode adquiri-lo.
0: Onde?
1: No Complexo Balneário do Lido, ou seja, estarei dentro do Complexo Balneário.
0: Ok.
1: Das 10 às 15, uhum, até o dia 20.
0: E depois?
1: Ou então na festa gastronómica do Canício, do dia 14 ao dia 20, das 19 às 24. Apareçam por lá e deem mais cor ao vosso verão. Beijinhos, boa semana, bom trabalho.
0: Boa semana, Carla. Tererés é com a Carla. É com a Carla. Pronto, e agora o Portugalex.
2: O Ministério Público acusou Isaltino Moraes e outros 22 arguídos de terem gasto 150 mil euros em refeições pagas pelo município entre 2017 e 2025.
3: O presidente da Câmara do Oeiras já veio dizer que é tudo uma cambada de invejosos com cara de osso em pique.
4: Cá para mim, os senhores do Ministério Público andam a fazer jejum intermitente. Estão com a birra da fome. Com tanta gastronomia maravilhosa em Oeiras, eu e os meus vereadores não havíamos de aproveitar? Hã? E aviso já, que agora com a guerra com a Amadora, os alimentos ficam mais caros. Portanto, vamos gastar ainda mais. Porque muitas das lagostas e das garrafas de piramanca vêm justamente da Amadora.
2: Mas não podiam tentar fazer refeições mais baratas?
4: Nós já poupamos imenso. Às vezes nem pedimos comer. Mas uma pessoa manda vir uns mariscos, um vinho corrente, doces de avó e cafés e gasta logo ali uns 50 mil euros à vontade. Olha para este lagostim, arrisco para mim, hein? Só em Oeiras é que os lagostins se riem. Oh, coisinho, dá cá. Filma aqui o lagostim, vá. Ai, que delícia. Ih, que sabor.
2: No momento em que gravamos esta emissão, o Irão diz que quer cobrar portagens no Estreito de Hormuz e nós fomos saber o que pensam os portugueses deste plano.
5: Bem, eu acho bem. Se fosse em Portugal, tinha portagem de certeza, não é? Mas cuidado com a Via Verde. Uma vez passei na A23, perto de Abrantes, sem pagar os 75 cêntimos. Aquilo ficou a acumular juros e passado um ano já devia 150 milhões de euros à brisa. Parece-me que não é dinheiro, não é?
6: Olha, eu por acaso acho que em vez de fecharem completamente o estreito, deviam pôr um porteiro daqueles em forma de armário tatuado, que só deixava passar os clientes habituais, aqueles que tinham um bidão de gasóleo com o nome deles, está a ver?
7: É sim, eu sou a Joana Amaral Dias e só concordo com as portagens do Estreito de Hormuz se der para pagar em cartão e em dinheiro. Se for só em cartão, como nas padarias da moda, vou lá fazer uma escandaleira e filmar tudo para pôr no Insta. Ok, malta? Abre os olhos.
3: E parece que Donald Trump nos quer dizer algo sobre este assunto. Vamos ouvir.
8: Iran is not going to impose any tolls, ok? You're just going to do what I tell him. And that's the end of the discussion, ok? Love it. Beautiful. It's going to be huge.
3: Vamos ouvir a tradução feita por aquele senhor que traduziu a cerimónia dos Oscars na RTP e que passou a ser o nosso tradutor oficial.
9: O Trump está a dizer que o novo líder supremo do Irão propôs um brinde às novas portagens no Estreito de Hormuz e que gostava de organizar uma mega feijoada nas margens do Estreito para bater o recorde da que foi servida na Ponte Vasco da Gama.
3: Muito obrigado pela tradução. Ficamos agora com uma notícia lida pela cantora Luísa Sobral.
6: Olá, eu queria avisar os ouvintes do Portugalex que, segundo a Sociedade Portuguesa de Alergologia, esta semana a concentração de pólen na atmosfera vai estar muito elevada. Evitem fazer esforços ao ar livre e gravar discos para não soarem fanhosos. Oh, Chico, não me faças mais sofrer.
0: É assim, durante o mês de agosto, o melhor do Portugalex. 8 horas e 31 minutos ainda nesta hora, o Indo Dia. Esta podia ser considerada o Indo Dia, mas não. Mas é uma versão recente e um clássico dos Desert com Evandro Farão Azul.

Samuel Rosa e Chico Amaral, e faz parte do álbum O Samba Paconé, o disco mais vendido da carreira dos Skank. A música conquistou o Brasil, atravessou fronteiras e chegou mesmo ao topo das tabelas em Espanha. Curiosamente, a garota nacional não era uma mulher específica. O título terá sido inspirado no Bar Nacional, um conhecido espaço de Belo Horizonte. Em 2026, esta música celebra 30 anos. E fico sem palavras, porque 30 anos depois é tão bom, mas tão bom ouvir este tema do Skank, Garota Nacional. Aumenta o volume, é segunda-feira, estamos em pleno mês de agosto, em pleno verão, e este é o Indo Dia com 30 anos.

0: Mais nova música madeirense. Apesar desta música, já ouvimos há imenso tempo aqui na RTP Antena 3 Madeira, mas gostamos muito da Mela e ela tem concerto no Porto Santo. Dentro de 2 dias, ouvimos o tema Tanta Gente. O que é que vai acontecer no Porto Santo? Aliás, começa hoje o Festival Altear. Está de volta à Ilha Dourada de 10 a 12 de agosto. A música volta a ocupar as ruas, as praças e espaços emblemáticos do Porto Santo, num festival que celebra a criação artística, o encontro entre diferentes gerações e a valorização dos talentos madeirenses e nacionais. São 3 dias do Festival Altear, por isso, quem está pelo Porto Santo, ainda estão a dormir a esta hora no Porto Santo? Passem a mensagem. Artistas como Zarco, Júlia Ochoa, Maria Eduarda, Sofia Almeida, Tomás Noronha, DJ Garcia, Mela e Lisa vão estar todos pelo Porto Santo, roda de samba. Enfim, há muita coisa a acontecer no Porto Santo, por isso aproveitem. O Festival Altear começa hoje. Está a informação no Instagram da Antena 3 Madeira, nas histórias. É aproveitar música ao vivo, boa música e com artistas madeirenses e nacionais. 10 minutos para as 9. Música nova de quem? Dos New Radicals. Quase 30 anos depois, eles estão de volta com este One Night Only.
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0: 9 horas. Celina Faria de regresso às manhãs de 3 com a Info 3. Bom dia.
1: Bom dia. Menos de um mês para o início oficial das vindimas. Alguns produtores ouvidos pela rádio admitem esperar melhor qualidade das uvas e uma maior quantidade em relação ao ano passado, o que se deve às condições do tempo. No entanto, há produtores que reconhecem que o abandono dos terrenos continua a afetar a produção. É o caso do empresário Humberto Jardim.
2: Há abandono. Há, por outro lado, uma quebra. Os terrenos estão cansados, é preciso haver uma renovação das vinhas, é preciso haver o tratamento dos solos. A vindima do futuro tem que ser preparada, já devia ter sido preparada no passado. Não é esperar que as coisas vão acontecer, que talvez Deus ajude ou outra coisa qualquer.
1: Em 2025, a produção de uva para a vindima foi de 2,9 mil toneladas. Para este ano, estão previstas cerca de 3 mil toneladas de uva na Madeira. O Nacional inicia hoje o campeonato num confronto com o Santa Clara, nos Açores. João Gião, que se estreia no comando técnico da equipa madeirense, está confiante num bom resultado e espera uma equipa fortalecida.
3: Fundamentalmente um Nacional competitivo, organizado, a saber aquilo que tem que fazer, estrategicamente também, porque o Santa Clara é uma equipa que nos vai obrigar a estrategicamente a alguns ajustes.
1: O jogo do Nacional nos Açores com o Santa Clara começa ao fim da tarde, às 8:15, hora da Madeira, tem relato no outro canal da Rádio Pública. Os adeptos acreditam que a equipa vai conseguir realizar um bom campeonato e continuar na Primeira Liga de Futebol, mas há quem entenda também que ainda são necessários mais reforços. No próximo dia 21, o Núcleo Regional da Liga Portuguesa contra o Cancro promove um evento solidário, a Festa Branca Santa Cruz. A iniciativa vai decorrer no Complexo Balnear da Ribeira da Boa Ventura. Começa hoje no Porto Santo o Festival Altear, organizado pela New Classic, a Associação de Eventos Culturais da Madeira. No primeiro dia há uma roda de samba no Praça do Município, no Porto Santo. Amanhã escutam-se outros sons de vários jovens madeirenses. Na quarta-feira acontece a festa de encerramento. Agora olhamos os jornais com o jornalista Pedro Filipe Costa.
4: Durava quase duas décadas um diferendo sobre a utilização do Porto do Caniçal pela Companhia Logística de Combustíveis da Madeira. O Diário de Notícias escreve na manchete que um acordo agora alcançado permite à região um encaixe de 8 milhões de euros e uma renda mensal pelo terminal de combustíveis. A fotografia apresenta o aeroporto da Madeira para dizer que as viagens aéreas estão mais caras após as novas regras. Funchal e Lisboa custam agora mais 34% do que anteriormente. E do ar para a terra, o JM destaca que a Câmara Municipal de Funchal identificou mais de 400 carros abandonados na via pública. Quase meia centena foram rebocados. E de reclamações, fala também o Diário para apontar que o turismo recebeu 210 reclamações em 6 meses. E em tempo de arraiais populares, fez as contas e concluiu que a espetada é cada vez menos regional, já que no ano passado registou-se o número mais baixo de sempre de abate de gado bovino regional. E de arraiais, fala também a JM e explica que Machico e Câmara de Lobos fecham Semana Gastronómica e Festa da Espada com sucesso. Na Ribeira Brava, a autarquia garante a continuidade da festa luso-venezuelana e no Brasil investiga-se a imigração madeirense.
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0: Mais uma hora a acordar a Madeira e o Porto Santo, principalmente quem está de férias e está a começar o dia às 9:04. Bom dia. Nesta hora vamos até a Santana. Está quase a começar o Festival do Norte e Hélia Gouveia vai contar-nos tudo o que vai acontecer nos próximos dias. Vou começar com Banners, chama Someone to You.

0: 9 horas e 14 minutos, Red Hot Chili Peppers, Can't Stop. E agora, nós vamos até a Santana porque eu quero saber o que é que vai acontecer de 13 a 15 de agosto em Santana, porque consegui convencer a Hélia Gouveia a acordar cedo e via para as manhãs de 3. Já vamos perceber tudo o que vai acontecer em Santana dentro de 11 segundos. Hélia Gouveia, muito bom dia.
1: Olá, bom dia.
0: Está quase a começar o A Norte, o Festival A Norte, de 13 a 15 de agosto. Vamos todos para o norte da ilha, para Santana, exatamente, para o A Norte, que está de volta com 3 noites de música, um cartaz que junta Delfins, Vizinhos e Richie Campbell. Isto começa sempre a crescer.
1: É,
0: no sentido também a nível de carreira, longevidade, porque os Delfins já têm imensos anos. Os Vizinhos são um pouco mais recentes para equilibrar e depois Richie Campbell para fechar em grande, apesar de domingo também ser muito especial no A Norte.
1: É verdade.
0: Vamos a esta programação, Eva.
1: Estamos aqui numa semana fantástica para rumar ao norte da ilha e no dia 13 temos um programa também apelativo a uma geração mais antiga, mas
0: apesar
1: que os jovens...
0: da música dos Delfins chegar a todas as gerações.
1: Exatamente. E inclusive já ouvi jovens a dizer que querem assistir a este concerto. Mas antes dos Delfins temos dois projetos regionais, os Stardust Acoustic Project e o Franco. Exatamente. Depois da banda Delfins, teremos a fechar a noite o Pedro Pestana.
0: Isto para o primeiro dia, que
1: exatamente.
0: É na quinta-feira, 13 de agosto.
1: Exatamente.
0: Seguimos para o fim de semana, o grande fim de semana. Sexta, 14 de agosto.
1: Temos, vamos abrir a programação com a Juliana Anjo. Teremos a nossa banda residente e que é uma banda da casa, os Stratos. Vizinhos, um DJ, o DJ Rio Fox, que também acho que vem dar aqui um brilharete para acalorar a noite.
0: Com a Afro House.
1: Exatamente. Sim. E o DJ M da Silva.
0: Também madeirense, também exatamente. Com um estilo muito característico do Afro House.
1: Exatamente, sim. E inclusive é aqui uma pequena ligação entre ele e o Refox, portanto...
0: E acho muito bem também ter os jovens DJs nestes palcos, juntamente com DJs que eles gostam e seguem.
1: É um bocadinho isso que nós tentamos sempre fazer.
0: Parabéns.
1: No 15.
0: Sábado.
1: Perfeito. Sábado temos a Mela.
0: Olha, passei há pouco a Mela.
1: E eu vi quando vinha para cá.
0: Ela que vai estar no Porto Santo,
1: exatamente.
0: E depois regressa a Santana para o concerto no sábado. E logo após a Mela, o Crote, o projeto Crote também.
1: Exatamente.
0: Do Carlo.
1: Temos depois o Richie Campbell, já falaste muito bem.
0: Uau.
1: Que vem a Santana depois de...
0: Olha, eu fiquei muito feliz. É um grande concerto, com certeza, é daqueles imperdíveis deste verão. Há muitos concertos aqui na Madeira, mas acho que sim. Parabéns por conseguirem trazer o Richie Campbell à Madeira, porque
1: verdade.
0: Ele já esteve muitas vezes, é um facto, no Summer Opening, mas deixou depois de vir e ao longo destes últimos anos tem lançado imensa coisa tão boa, feito boas colaborações e pronto, o concerto é às 22h30 no sábado 15
1: exatamente.
0: De agosto.
1: Exatamente, e temos uma grande expectativa, obviamente, para todos os dias, mas sobretudo também para este. E a fechar a noite, o nosso Sil, que também, com o projeto dele e que acho que também encerramos em grande destes 3 dias.
0: Mas não acaba.
1: Não acaba.
0: Temos domingo. É
1: um
0: extra. Este domingo é muito especial porque é um concerto comemorativo do centenário da Banda Municipal de Santana com Sofia Escobar. O que é que vai acontecer no domingo, a partir das 6h30 da tarde?
1: É assim, isto é um projeto e é um projeto que está a ser organizado, obviamente, pela Banda Municipal, que convidou a Sofia a estar presente. Eu acho que o projeto não está, obviamente, divulgado, será uma surpresa para aqueles que querem assistir, mas acho que não darão por perdido o tempo de deslocação a Santana para assistir a este concerto. Acho que vai ser bonito, como costuma ser uma banda com uma cantora. Eu acho que há sempre aqui uma fusão bonita, será uma coisa bonita de se assistir e que eu estou curiosa precisamente para também este culminar de uma semana que se espera bem passada em Santana e a culminar com este concerto um bocadinho mais, obviamente, mais calmo, mais...
0: Mas é uma boa forma de acabar esta edição do One Norte, de 13 a 15 de agosto, não esquecendo o 16, que é um extra na edição deste ano. Hélia Gouveia, esperam novamente milhares de pessoas em Santana.
1: Sim. A nossa perspectiva é essa, estamos, já temos aqui obviamente também os nossos planos de coordenação.
0: Era aí que eu queria chegar. Pronto. A nível de acesso, estacionamento, como é que estão as coisas?
1: É sim, terão os estacionamentos...
0: Transportes,
1: A nível de transportes será, não há obviamente o transporte público, será, portanto, cada um...
0: Mas é muito importante o estacionamento...
1: Os estacionamentos serão disponíveis, o Parque de Marte costuma estar disponível, o Parque de Marte...
0: É bem próximo.
1: É perto. Temos centro cívico, em frente ao centro cívico, que é da Câmara e está criado, e depois nas acessibilidades à volta, a polícia está preparada para direcionar o trânsito e controlar tudo isso, portanto, tudo é perto de chegar ali. Um bocadinho mais acima, mais abaixo, consegue-se estacionar. Concentra-se tudo ali junto à Câmara. Portanto, todos os outros locais são de fácil acesso e de chegada. Portanto, não tenham problema com isso. Podem ir à vontade, que serão bem encaminhados.
0: Estamos esclarecidos. Além da música, do impacto que tem a música no Norte, mas também tem um impacto a nível do alojamento, da economia do concelho. Acham que justifica mais do que nunca termos este tipo de eventos a Norte, em Santana?
1: É sim, obviamente tudo aquilo que nós fazemos, sobretudo eventos, pensamos obviamente no comércio local e nas pessoas que visitam o concelho e que vão até Santana e conhecem um bocadinho mais daquilo que é Santana.
0: Não é só de passagem às casas de Santana.
1: Exatamente.
0: Há muito mais para conhecer em Santana e para ficar em Santana.
1: E é isso que nós pretendemos, dar a conhecer aquilo que nós temos logo que, obviamente, ao longo dos eventos e dos festivais nós vamos tendo também a divulgação daquilo e publicidade, um bocadinho daquilo que é feito em Santana, para as pessoas obviamente conhecerem e conhecerem que a Santana é uma alternativa boa para viver e para estar, como é óbvio.
0: Eu que eu digo, gastronomia, eu adoro a gastronomia de Santana, aliás, gosto de Santana, tenho muitas histórias em Santana, boas histórias, são boas memórias. Festival do Norte, não esquecer, fica o convite. Hélia Gouveia, ele me convida, quem nos está a ouvir, de 13 a 15 com o bónus 16, o melhor é tentarem organizar-se e passar lá estes dias todos em Santana, porque assim é mais simples.
1: É verdade.
0: É mais simples.
1: Eu acho que não sei se ainda conseguirão alojamento, mas Santana fica aqui ao lado, portanto 30 minutos.
0: Fácil acesso.
1: Exatamente. Portanto, bons acessos e não há nada que temer. Santana é mesmo ali ao lado e tudo rumo à Santana, como é óbvio.
0: Hélia, uma questão pessoal, de todos os concertos, qual é o mais espetante na edição deste ano do A Norte? Para Hélia?
1: Ah, para mim é o Richie.
0: Ok, é uma escolha pessoal. Foi o que eu pensei. O Richie, que vamos ouvir já a seguida, fica o convite então a todos os ouvintes das manhãs de 3 a 15 de agosto, com o bónus do domingo. Não vão já domingo para casa, ao final da tarde há um concerto comemorativo do centenário da Banda Municipal de Santana com Sofia Escobar. Festival A Norte, está feito o convite, com Vizinhos, Delfins, Richie Campbell, artistas madeirenses, DJs, à festa durante a madrugada, começa ao início de noite até de madrugada. Hélia Gouveia, muito obrigado. Encontramos todos a Norte a partir do dia 13 em Santana.
1: Boa, obrigada.
0: Obrigado. Vamos começar por ouvir os Vizinhos, que vão estar ao vivo na sexta-feira, depois Richie Campbell no sábado, e fechamos com Delfins, um lugar

0: Está quase a começar mais uma edição do A Norte, o Festival A Norte em Santana, de 13 a 15 de agosto. Está de volta com três noites de música e um cartaz que junta os Delfins. Estás a ouvir aqui na RTP Antena 3 Madeira. O concerto é na quinta-feira, às 22h30. Na sexta-feira, os Vizinhos, à mesma hora. E no sábado, Richie Campbell. Não esquecer também os artistas madeirenses. Stardust Acoustic Project, na quinta-feira. Sexta-feira, Juliana Anjo, os Tratos. E no sábado, Mela, Crowds. E domingo, o bónus com o concerto comemorativo do centenário da Banda Municipal de Santana com Sofia Escobar. Obrigado, Nazaré, pela foto, pela mensagem. Bom dia, boa semana. É isso que queremos, mais uma grande semana em pleno mês de agosto.
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0: Com sol.
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0: Com sol, com bom tempo, para todos nós aproveitarmos. Mesmo aqueles que estão no trabalho ao final da tarde. É possível. É possível, basta querer dar um mergulhinho ao final da tarde. A temperatura da água do mar está nos 25 graus. Ah,

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Faltam 16 minutos para as 10. Segunda-feira com o sol praticamente em todo o arquipélago. Poderá eventualmente surgir uns aguaceiros a norte. Poderá, ok? Temperaturas nos 26 de máxima para o Funchal, 27 para o Porto Santo, mínimas 22, 21 Porto Santo. E a temperatura da água de mar nos 25 graus. Por falar em mar, a minha sugestão de mergulhos hoje, na temporada de mergulhos das manhãs de 3, é até à Praia das Palmeiras, uma das zonas balneares mais conhecidas de Santa Cruz. Onde é que fica? Fica mesmo no centro da cidade, junto ao mercado municipal e à promenade com o aeroporto e as desertas a fazerem parte daquele cenário, daquela paisagem. A grande novidade deste verão é a imagem renovada da Praia das Palmeiras. A primeira fase de requalificação foi inaugurada a 19 de junho de 2026. Algo curioso que falamos ao longo desta manhã, nas manhãs de 3, e chegou através do WhatsApp, eram as lambecas que existiam antigamente ao sair da praia das Palmeiras, que era do Matos.

e nem sabia o nome do local, Matos, do senhor Matos, certo? Obrigado por esta informação, por isso é que eu digo sempre que tenho os melhores ouvintes do mundo, porque vocês contam-me tudo e explicam estas histórias fantásticas da Praia das Palmeiras. Ao sair da Praia das Palmeiras, as lambecas, no Matos. Estamos conversados por hoje, amanhã há mais histórias. Por isso, continuação de uma excelente segunda-feira, bom início de semana, boas férias, se for o caso, e bom trabalho para quem está no trabalho. 14 minutos para as 10, amanhã mais às 7. Até lá!

0: E vamos às notícias, a última volta na atualidade desta manhã de segunda-feira com Carolina Bordal Soares. Carolina, bom dia.
1: Olá, bom dia. A partir de hoje, a França vive uma nova vaga de calor. As temperaturas vão subir ao longo desta semana. O país deve atingir o pico de calor na quinta e na sexta-feira, mas as temperaturas acima da média, em grande parte do território, começam a sentir-se já a partir de hoje. Os picos do calor vão registar-se mais na região sul de Espanha, com temperaturas entre os 40 e os 42 graus. A França já viveu este ano 4 vagas de calor e esta será a quinta. Os dados do Programa Europeu Copérnicos divulgados hoje confirmam este julho como o mês mais quente de sempre em várias regiões do mundo, atingindo no total cerca de 900 milhões de pessoas. Por exemplo, na Europa, julho teve tempo muito quente e muito seco na Península Ibérica, na França, nos Países Baixos, no Reino Unido e na Alemanha. Em Espanha, os serviços meteorológicos estão muito preocupados com o que pode acontecer na quarta-feira, o dia do eclipse solar. O país está em alerta vermelho para risco de incêndios e as autoridades temem que surjam situações de negligência durante a observação do eclipse. Isabel Cunha.
2: Porque a vegetação está muito seca, são vários os parques naturais de Espanha com acesso condicionado já a partir de hoje. Alguns estão mesmo fechados. Não se pode circular nem de carro nem a pé. As comunidades autónomas divulgaram listas extensas dos lugares onde não vai ser permitido ver o eclipse. Os ajuntamentos de pessoas também estão proibidos, assim como a venda de alimentos e bebidas em carrinhas. Na algumas cidades e vilas, os hotéis estão cheios de turistas para ver o eclipse, mas a animação que estava prevista foi suspensa. Um festival de música eletrónica com milhares de entradas vendidas na cidade de Sória reunia mais de 200 artistas da província de Castela Leão foi cancelado. Apenas um exemplo de vários eventos que foram suspensos ou adiados um pouco por toda a Espanha. As autoridades estão muito preocupadas com eventuais descuidos da população, entusiasmada com os olhos postos no céu e menos cuidados em terra. Os voos de vigilância florestal foram reforçados por toda a Espanha durante esta semana do eclipse.
1: As comunidades autónomas espanholas estão a fechar os parques naturais e a suspender atividades festivas por causa das previsões de risco extremo de incêndios florestais no dia do eclipse. O objetivo é evitar comportamentos negligentes ou afluência muito elevada de visitantes em áreas florestais que sejam mais vulneráveis. Para fechar, começa hoje o Campeonato da Europa de Atletismo em Birmingham, na Inglaterra. Portugal está representado por 55 atletas naquela que é a maior delegação de sempre num europeu. Uma das primeiras provas portuguesas é logo uma final, como nos conta o enviado especial Eduardo Gonçalves.
3: Na jornada inaugural dos europeus, apenas José Carlos Pinto tem final direta assegurada. Vai competir às 8h40 da noite nos 5 mil metros, sem perder de vista as meias finais dos 1500 que se vão disputar apenas na próxima sexta-feira.
4: Sei que posso fazer algo engraçado nas duas provas e, por sorte, os 5 mil acaba por ser a prova primeiro e, por sinal, até acabo por ter mais uns quantos dias para descansar para os 1500. E, tal como também estou em melhor posição no ranking de 5 mil, para mim acho que me favorece muito fazer primeiro a prova de 5. Portanto, pá, vamos ver o que é que está para sonhar e eu acho que podemos sonhar com alguma coisa engraçada.
3: O programa para hoje é vasto. Às 10h35, qualificação do peso feminino com Jéssica Enxudo, Oriol Dongmo e Eliane Bandeira. 11h25, eliminatórios dos 100 metros com Arialis Martínez. Tatiana Pinto já está apurada diretamente para as meias finais. 11h30, qualificação do salto em comprimento masculino com o campeão mundial indoor Gerson Baldé. 12h40, qualificação do peso masculino Tzanko Arnaudov na pista. E às 9 da noite, eliminatórias dos 3 mil metros obstáculos com Laura Taborda.
1: Começa hoje o Campeonato Europeu de Atletismo. Os atletas portugueses começam a competir daqui a pouco, depois das 10h30 da manhã. A primeira prova é o lançamento do peso feminino e Portugal marca presença logo com 3 atletas. Valentina, como ouvimos há pouco na peça, são elas Auriol Dongmo, Eliana Bandeira e ainda Jéssica Enxudo.
5: A jornalista Carolina Bordal Soares, antes de trazer a informação nesta manhã de segunda-feira. Passo agora 5 minutos das 10 da manhã. Bom dia, bem-vindos. Cá estou eu para mais 3 horas de emissão pela RTP Antena 3 e a Gorillaz para início de hora. Venham de
6: Valentina Jesus. Valentina Jesus.

0: Os Gorillaz com uma série de convidados neste The Moon Cave, no início de mais uma hora pela RTP Antena 3, manhã de segunda-feira, 10 de agosto. Daqui a pouco há o regresso do alter ego de Miguel Vilhena.
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0: Regresso à música com Nicky Moss, Getting to the Bottom. RTP, Antena 3. Ainda Birds Are Indie e Samuel Luria.

0: companheirão Samuel Uria com Era de Ouro. Daqui a pouco chega a leste do Coraíso.
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0: E precisamente para vos ajudar a navegar no cartaz do Vodafone Paredes de Cora, temos agora mais uma edição de A Leste do Coraíso com Catarina Fernandes e Inês Henriques. Hoje trazem-nos a irlandesa com o melhor sentido do humor da música alternativa. Tem uma ligação com Portugal. Simat é o nome a não perder logo no primeiro dia, 12 de agosto. O seu álbum foi gravado em Almada. Depois de passar pelo Nós Alive, passa agora no Vodafone Paredes de Cora.
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10: Olá, bem-vindos. Mais um episódio, mais uma descoberta ou redescoberta. A ver, vamos. A Leste do Coraíso é a rubrica que vos põe a par deste cartaz do Vodafone Paredes de Cora, edição de 2026. Porque, enfim, já houve o ano passado, A Leste do Coraíso, e este ano temos mais uma ronda de nomes.
11: E hoje trazemos uma mulher, mas primeiro começamos com um throwback ao Nós Alive do ano passado, quando a Marta Rocha entrevistou a protagonista de hoje. Falamos de Simat e de uma questão que se impôs logo na entrevista. Estarão as pessoas hoje mais interessadas na Irlanda ou a Irlanda tem vindo a tornar-se mais interessante? Definitivamente há um momento a acontecer, disse a Simat na entrevista, porque a verdade é que cada vez mais artistas irlandeses estão a conquistar espaço além fronteiras, como por exemplo os Kneecap, que já falámos.

0: Mete é o nome artístico de Kira Mary Alice Thompson, uma cantora e compositora nascida e criada em Dublin. As primeiras influências de Cimet vieram de artistas como Dolly Parton, mas foi Taylor Swift quem a inspirou a aprender guitarra e a começar a escrever canções. E por falar em bangers, a Cimet também vem aqui numa onda deste sinal dos tempos, deste Sign of a Times, porque cada vez mais há mulheres na música a escrever hoje com uma liberdade muito disruptiva, cada vez mais vulnerável e abertas. Lembro-me de nomes como Fiona Apple, mesmo Olivia Rodrigo ou Chappell Roan bem à cabeça. Bom, mas vamos recuar. Antes da carreira a solo, Cimet tentou integrar vários projetos musicais, um deles com o ex-namorado, spoiler, não correu bem, e viveu em Manchester e Londres à procura de oportunidades. Durante anos e anos enfrentou muitas dificuldades financeiras, trabalhou em empregos fora da música para poder pagar as contas e até atravessou um período pessoal muito complicado, muito marcado pelo isolamento e pelo excesso de álcool.
1: Acaba por ser, um retrato muito difícil daquilo que é ser artista, não é?
0: Sim, definitivamente.
1: E eu acho que ela encontrou ali um bocado uma luz em 2018, depois de uma conversa muito decisiva com a nossa abençoada Charlie XCX.
0: Deus a tenha.
1: Elas cruzaram-se num evento do Spotify e depois dessa conversa com Charlie XCX, a Cimet tomou a decisão de regressar a Dublin e recomeçar o caminho na música.
0: Eu achei obrigada, isto, Charlie.
1: É, sim, inspirador, obrigada, Charlie. E foi precisamente nesse momento de mudança que escreveu um dos primeiros sucessos, I Wanna Be a Cowboy Baby. E, portanto, Cimet, de volta à Irlanda, começou a gravar e a compor de forma independente. Alugou espaços como estúdios de yoga para trabalhar nas suas músicas.

0: ainda por cima deu certo. Durante a pandemia também publicou canções online regularmente e foi aí que conquistou uma audiência crescente, chamando a atenção de rádios, imprensa e profissionais da indústria. Já em 2021 assinou contrato com a AWOL, mas o grande salto acontece com o álbum de estreia If My Wife Knew I'd Be Dead. Um trabalho muito elogiado e distinguido, com várias nomeações, muitos prémios, tanto no Reino Unido como na Irlanda. E foi, vamos voltar ainda à entrevista com a Marta Rocha, com a CIMET, que ficamos a saber que este primeiro disco foi escrito em Almada.
1: Lisbon is just so special to me because I made so much of my first album here. Well, I made it in Almada, so I was looking at Lisbon the whole time. I was looking at it. Yeah, I made a lot of my first record in Almada, so yeah, I just found it. I was really moved. I really loved it. So there is a artist residency program in Almada, in a studio called Olo de Boy, which is run by Roy Costas. And it was basically like a free studio room in Almada, in a big room full of windows that's just like looking out on the Tagus. And so I was there for, I think I was there for like 3 weeks in 2019, and then I was there for like a month or 2 months in 2021 or something. And I really wrote the vast majority of my first album there, and specifically remember writing the song I Don't Really Care For You in the room while looking at Lisbon.
0: Bom, foi em Almada, com vista para Lisboa, imaginem-nos, que grande parte do primeiro álbum ganhou forma e foi escrito. Isto porque em tempos houve uma residência muito fixe, ali para a margem sul, que permitia que artistas pudessem ir até essa residência gravar sem pagar.
2: Ok.
0: Por isso, Portugal já é um país bastante familiar para CIMET. Quando ela voltar, não vai dar...
2: Não se vai perder.
0: Não vai ao norte.
2: Certamente não se vai perder.
0: E nessa conversa, a CIMET também dava pistas sobre o álbum que vinha a sair, que entretanto já saiu e que gostamos muito aqui, chamado Euro Country. E explicou na altura à Marta como é que a crise financeira da Irlanda moldou a infância de toda uma geração na Irlanda, que agora, como explica a CIMET, não sabe muito bem falar sobre isso, por isso os que estão na música fazem canções. Tal como os Kneecap, CIMET é uma das grandes vozes da Irlanda a falar de assuntos bastante sérios, mas com muita leveza e muito humor. Desde como o euro influenciou negativamente a Europa, até uma espécie de trauma geracional.
1: Uhum. Also about specifically Ireland, it's specifically about Ireland, which is a country that is run by the euro. Just kind of a lot of ideas about money and culture and music and art kind of knocking around on the record, basically. So Euro Country made sense.
2: CIMET tem realmente uma rara capacidade de escrever letras simultaneamente engraçadas e devastadoras, com uma honestidade desarmante, e cruza géneros dentro da linha da música country, mas sem cair nos clichês tradicionais do country folk.

força no Vodafone Paredes de Coura, cada um com um cruzamento de géneros muito interessantes e, sobretudo, com muito para dizer e muito para mostrar. Estamos mesmo a viver um momento de afirmação global da música irlandesa e o Coraíso parece-nos um ótimo festival para testemunhar.

0: do Coraíso. 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
2: E ficamos a conhecer mais um dos nomes que vai estar presente na edição deste ano do Festival Vodafone Paredes de Coura.
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2: A sempre incrível Simat agora regressa à música com As

0: Este é um dos avanços desse mesmo álbum. Para trás ainda Ricardo Reis Soares com A Noite. Próximos por cá são os australianos Royal Otis, já daqui a pouco.
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0: E o regresso à música tal como prometido com Royal Otis traz em suite Aleluia.
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0: Essa Proki passa também por cá. Bom dia, uma excelente semana com a RTP Antena 3.

0: 11 horas mais 1 minuto, 10 e 1 nos Açores. Vamos a isto, domínio público.
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0: Teresa Vieira, que novidades tens para esta segunda-feira? Conta-nos tudo.
3: Valentina, bom dia. Vamos começar esta semana só com música nova. Desde logo começar o dia com novidades de Neil Young. Temos novo disco com The Chrome Hearts a caminho, Second Song, e foi lançado o single homónimo com 11 minutos.

É sempre bom quando encontramos uma canção que dentro dos 11 minutos se remete ao nosso dia, não é verdade? Este início de dia, em que a canção não acaba, na verdade, são só alguns segundos dos 11 minutos deste novo single de Neil Young and the Chrome Hearts, parte daquele que será o segundo disco deste projeto de Neil Young com Chrome Hearts, um ano depois do lançamento do disco Talking to the Trees. O novo disco, o Second Song, foi gravado no mesmo estúdio e com os mesmos produtores. Este novo disco conta com 7 canções no total, 5 novas e 2 nunca antes editadas, mas criadas na década de 60. O disco sai a 18 de setembro. E seguimos com um novo disco, foi lançado o novo trabalho de Raven Lanay, Blue Island.

Ouvimos um pouco de Baby Girl Single em colaboração com Dolwetchi, uma das 14 canções de Blue Island, terceiro disco de Raven Lanay, do qual já conhecíamos os singles Reputation, Bobby Handel e Saturday Night. Blue Island já está disponível, é um novo trabalho de Raven Lanay, que tem passagem por Portugal daqui a poucos dias. Toca no Mel Calorama deste ano, dia 29 de agosto. É a estreia da artista em Portugal. E vamos fechar com o novo EP. Ella Minas e Nick Leon lançam um EP de colaboração. Que les pasó a mis amigos?

0: confesso que o espanhol não é propriamente a minha, o meu melhor território, mas são três canções neste EP, uma delas homónima. Ouvimos Que Les Passou a Mis Amigos, um EP co-produzido por Maynas e Leon, que de acordo com a descrição do lançamento nasceu de anos de admiração e de uma afinidade criativa imediata. Que Les Passou a Mis Amigos já está disponível.
1: Teresa Vieira de regresso às 2 da tarde. Até já.
0: Até já.
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1: E que passou aos amigos no fim de semana? Passaram bem, espero que sim. São 11h04, está aberta mais uma hora pela RTP Antena 3. Sejam de novo muito bem-vindos à Gurjão e Não Me Prendas.
2: Valentina Jesus.

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0: Regresso com Carly Rae Jepsen.
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0: Ainda muito segundo e Sam the Kids e Baby. Cá está esta After All. Bom dia.

0: está a IBI com esta Hurry Hurry. Daqui a pouco chega o disco da semana.
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0: Agora, e tal como prometido, lá para conhecer um dos temas que compõe o disco da semana, em destaque ao longo de toda esta semana, o um novo trabalho de Charlie XCX, Music Fashion Film, bem diferente de Brat, e já vão perceber porque tenho para apresentar este Cart Declined.
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primeira música que conhecemos do novíssimo trabalho de Charlie XCX, Music Fashion Film, é Disco da Semana pela RTP Antena 3. 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Agora Maria Reis com Estagnação em

Com este Cada Vez, eles que têm concertos marcados para o nosso país em dezembro. 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Agora a Future, mais à frente chega a Fricção Científica com Isilda Sanches.

0: Daqui a pouco chega a fricção científica.
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0: Comprometido a fricção científica com Isilda Sanches e a ligação entre a escolaridade e emissões de gases.
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2: Quanto mais educação, pior a dieta para o planeta. Estudo publicado na Nature Food analisou dados relativos a 165 países e concluiu que os grupos com maior nível de escolaridade consumiam os alimentos associados às maiores emissões. A escolaridade não é, no entanto, o único critério que pesa. Os investigadores analisaram dados de alimentação e consumo dos países entre 1985 e 2017 e dividiram adultos desses países em grupos classificados por idade, sexo, anos de escolaridade e local de residência. Depois, calcularam o que seria necessário para alimentar cada grupo. Homens residentes em áreas urbanas, com idades entre os 15 e os 34 anos e maior nível de instrução, revelaram-se o grupo cuja alimentação produz mais emissões. Em média, o que comem gera 5,7 kg de emissões de gases de efeito estufa por pessoa por dia, um valor 44,8% acima da média. Mulheres em meio rural, com idades entre os 35 e os 54 anos e menor nível de escolaridade, surgiram na outra extremidade, gerando quase metade do valor mais alto. Mas voltando à escolaridade, o seu peso nas emissões é real, já que neste estudo, o grupo com maior nível de escolaridade gerou emissões acima da média em todas as regiões analisadas. Na África, o índice superou a média regional em 14,4%, na América Latina em 8,5%.

0: Tantas correr.
1: Conan Osiris com as suas sprintessas. É meio-dia no continente e na Madeira, 11 da manhã nos Açores. Está aberta mais uma hora pela RTP, Antena 3, segunda-feira, 10 de agosto. A Lily Allen com o tênis para início de hora. Vamos aí. Valentina Jesus, na

0: os Ganso, para trás ainda Lily Allen com Tennis. Daqui a pouco dá para ouvir os Evolve.
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0: Regresso à música com o Som Nacional de Eagles.
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0: Não chegam sozinhos, trazem Calcutá e Rodrigo Amado. Nesta Actress é um dos avanços do álbum The Femoral. Ainda por cá, Joshua Hadahan e Casper.

0: Daqui a pouco há a caça de pirata.
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0: E agora o regresso à música com Cassete Pirata.
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0: A celebrar 10 anos este ano e trazem este abismo.

0: Grande recordação esta de David Fonseca, Our Hearts Will Beat As One. Fomos até outubro de 2005 para recuperar este tema.
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0: De volta a 2026 com Filipe Carlson e Michael Knight, ainda Wetlack e João Maia Ferreira.

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1: João Maia Ferreira tem novo álbum, dentro está este Pera Doce. Daqui a pouco há Chaka Khan.
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Mais uma hora pela RTP Antena 3. E últimos minutos comigo, Valentina Jesus. Estou de regresso amanhã às 10 da manhã, depois da 1 da tarde. Chega a Inês Henriques para vos fazer companhia nesta tarde de segunda-feira. E até a hora certa ainda, Mirror People e Malian. RTP Antena 3. Até amanhã.

0: Muito boa tarde, é uma hora, vamos ao Info 3. A edição é de Sérgio Freitas Teixeira.
1: A Madeira registra um aumento do número de acessos ao ensino superior e em linha com o número nacional, que é 20%. A explicação provém da alteração dos critérios de acesso às universidades, adianta Ricardo Gonçalves, diretor do Gabinete do Ensino Superior.
2: A maior prende-se com o facto do número mínimo de provas de ingresso, que o ano passado existiam elencos de combinações de duas provas no mínimo ou três. Este ano existia uma flexibilidade maior, além de que o ano passado, temos de ter em linha de consideração que houve muitos estudantes que não conseguiram ter acesso ao ensino superior, que estiveram em melhorias, em processos de melhoria interna de nota ou melhoria para as provas de ingresso, e vamos ter aqui uma confluência, acredito eu, dos estudantes que terminaram este ano e estudantes que já o ano passado tinham terminado e que estão a fazer melhorias para este ano.
1: Os números para este ano devem alcançar os de 2023-2024, em que foram cerca de 1.700 os alunos. Até agora foram 1.370. O Serviço Regional de Proteção Civil vai recrutar 42 novos bombeiros especialistas. O concurso decorre até o próximo dia 21 e está aberto a qualquer cidadão. Este tipo de recrutamento centralizado acontece pela primeira vez na Madeira e pretende reforçar as áreas da emergência pré-hospitalar e das comunicações de emergência, explica Richard Marques, o presidente do Serviço Regional de Proteção Civil.
3: Estamos a falar de elementos que vão ter uma formação direcionada para aquilo que é a emergência médica, a emergência pré-hospitalar e as comunicações de emergência. Isto vai habilitar estes elementos, após um percurso de cerca de 2 meses de formação, a tripular ambulâncias de socorro com aquilo que é a habilitação de tripulante de ambulância de socorro. E isto vem conferir naquilo que é uma área em que representa cerca de 80% a 90% da atividade dos corpos-bombeiros, vem conferir uma maior capacidade de resposta de cada uma das estruturas operacionais.
1: As candidaturas podem ser efetuadas no site do Serviço Regional de Proteção Civil. 3 atletas da Madeira vão participar nos Campeonatos da Europa de Atletismo que começaram hoje na cidade de Birmingham, em Inglaterra. Pedro Boaró, do Benfica, e Nuno Pereira e Rosalina Santos, do Sporting, integram a seleção nacional que participa no Europeu com a maior delegação de sempre, composta por 55 atletas. Entre os 3 atletas regionais, a maior esperança está em Pedro Boaró. Egídio Olim, presidente da Associação de Atletismo da Madeira, espera que o madeirense chegue à final do salto com vara.
4: Esperemos que a boa forma demonstrada de há um mês esta parte continue, para podermos ter também, da parte do João Pedro Boaró, excelentes notícias. Ele entra em ação na próxima quarta-feira, terá as suas qualificações para o salto com vara, e se conseguir passar estas qualificações, o que esperamos que consiga, terá a final do salto com vara no próximo domingo, portanto, o último e derradeiro dia destes europeus de atletismo.
1: Começaram hoje em Birmingham os Campeonatos da Europa de Atletismo com a presença de 3 atletas madeirenses.

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6: E para começar esta hora, trazemos um dos nomes mais entusiasmantes da atual pop nacional, Maru, com este Kiss Me às Boas-Vindas.

Chegamos à música no início desta hora com quatro canções. Primeiro, Maru nas boas-vindas com Kiss Me. Ainda a recordação de Lenny Kravitz com Are We Running. Também Temper City com Self Aware e Neil Horan com Taste So Good. Avançamos com Lorde, What Was That? É para já a proposta que deixamos para o avanço desta hora.

American Girls com Harry Styles aqui a correr na rádio, depois de George Ezra, Blame It On Me e Richie Campbell e Plutónio em C'est La Vie. No início ainda Lorde, da pop de What Was That, foi também outra das propostas que descolou da rádio. Para já, Jessie Ware, outro dos nomes que respeitamos, Automatic é o que vai já correndo. 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

A pop da rainha sob o título Danceteria, a norte-americana Madonna com sinal de vida em 2026. Escutámo-la depois de Américo Nunes com Fading Sky, Holly Humberstone com To Love Somebody e no início Jessie Ware, Automatic, foi outra das canções que vieram à rádio. Youngblood, para continuar, chama-se Zombie.

0: Chegamos ao final desta hora a ligar à música de FK Twigs em Hard, ainda Peter André com Motel Jordan em All About Us 2.0, Benson Boone com Mr. Electric Blue e no início Young Blood com Zombie. Para fechar a hora, ainda a energia de Calvin Harris e Jazzy em Satisfy e também Tila com Is This Love. Mais música para ouvir na próxima hora aqui na rádio.
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0: Boa tarde, mais uma hora para ligar à música aqui na RTP Antena 3.
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0: Começamos com Blossoms e este Joke About Divorce.

quatro canções iniciais nesta hora com Neil Lauren, com Dinner Party, Aaron Fraser também com Playback, ainda no início Blossoms com Joke About Divorce, Mr. Benson Boone com Mr. Electric Blue. Seguimos com Temper Trap Sweet Disposition. É o som que deixamos na rádio. Boa tarde.

Mais uma volta na rádio a ligar à música. Primeiro de Temper Trap, Sweet Disposition, também Ben Rodrigues com Back Yo You, ainda Martin Harris com U2 em Fireflies e Philip Carlson e Michael Knight em Segura Firme. Morgan Wallen e Tate McRae é para continuar com What I Want.

Busy Miles com Wet Bed Gang a correr na rádio, depois de Naked and Famous, Youngblood foi o que escutámos, ainda a recordação de Primitive Reason em Seven Fingered Friend, no início Ana Lua Caiano, Uma Vida a Menos. Vamos para a parte final desta hora ainda com John Mayer, Your Body is a Wonderland, Silly com Labirinto e a fechar Chapel Rowan com Pink Pony Club. Na próxima hora voltamos a ligar à música. Boa tarde.

0: Já são 3 da tarde na Antena 3. Está também oficialmente aberta mais uma derrubagem para esta sessão inaugural da semana de segunda-feira. Vamos a isto.
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0: Duas apostas à margem no dia de hoje para rodar. Na abertura Indiana, estamos de regresso a universos de Linkin Park. Hoje também visados nestas 2 horas de emissão com passagens exclusivas. Para depois então, You're Gorgeous de Baby Bird. Ainda e para ouvir, continua a ser um dos genéricos marcantes de Bruno Mars das últimas semanas, Something Serious. A fechar o 2x2 inicial de hora é um avanço longo, por sinal, Happy Mondays. Estamos de regresso também a reciclagens compulsivas, estas já oficiais na Airplay da Antena 3, debaixo do título Kinky Afro. Boa tarde, venha daí comigo para mais um Mental.

Kinky Afro na Antena 3 para esta emissão de segunda-feira, recuperar ondas de Happy Mondays depois de incidências obrigatórias em Bruno Mars, ainda Baby Bird e bem lá atrás o genérico marginal do dia Linkin Park, In The End. Altura mais do que certa para preparar o avanço para daqui a pouco para Juan and Friends, com participação especial de Sam Vieira. Estamos de regresso à música Made in Madeira com No Stress. Ainda antes, para ouvir Everything, Everything, Enter the Mirror, ainda One Republic, e estamos nas apostas da Nidia Love e Last Kiss para a abertura de conversa. Estamos também a recuperar Pearl Jam de Eddie.

emissão de segunda-feira na Antena 3, um dos avanços obrigatórios do dia, Enter the Mirror com Everything, Everything, depois de apostas de Juan and Friends com participação de Sam Vieira, ainda bem lá atrás, One Republic e Pearl Jam, Last Kiss.

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7: A altura certa também para o único triplex desta de rodagem, Holding On. É um dos avanços obrigatórios do dia com Rules, associado a Gregory Porter, para depois então, para ouvir Napa, Amor que Morre, a fechar a tripla Busy Woman, Sabrina Carpenter, está também aí de Pedregal, na Airplay da 3.
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Sabrina Carpenter a fechar este avanço triplo com Busy Woman. Depois e para recuperar apenas os nomes dos intervenientes na ação da Napa, Ruth com Gregory Porter. A preparar também a dobragem de horas, já que daqui a pouco vão ser 4 da tarde na Antena 3 nesta emissão da segunda-feira. Para ouvir mais à frente, Like a Stone, ainda no alinhamento obrigatório de horas, é um dos marginais do dia. Three Doors Down e Here With You. Super Shy na Antena 3 também, para daqui a pouco Feels Like Making Love. Antes ainda, antes de tudo isto, Prove It To You. Britney Howard está 100% num dos avanços prioritários do dia. Depois das 4, estou de regresso para mais uma. Até já.

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0: Fizemos assim a dobragem de horas, já são 4 da tarde na Antena 3. Está também aberta mais uma da rodagem Looking Lovely, para ouvir daqui a pouco num dos avanços obrigatórios de Chaga e Robin Thicke.
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0: Antes ainda, Boulevard of Broken Dreams. Estamos de regresso também às incidências marginais do dia com Green Day. A rodar também The Black Keys, You Gotta Lose. A fechar o 2x2 inicial de hora, Carta, com participação especial de Malina. É um dos genéricos obrigatórios em formato nacional via Alex Dalva. Boa tarde, estão feitas assim as apresentações. Venha daí.

0: Estão feitos assim os avanços iniciais de hora no fecho com esta Cartas, com uma participação especial da Malina, no caso via Alex Dalva. Antes, e para recuperar toda a atividade, Shaggy com Robin Thicke e Looking Lovely, ainda You Gotta Lose, Black Keys e Green Day, com o qual abri mais uma das abordagens, Boulevard of Broken Dreams. A preparar o avanço para daqui a pouco, Remy Wolf, um dos prioritários do dia com Toro. Antes ainda para ouvir Alex Warren e Free the Dream, Where You At, com a Slow J, de regresso à música toda ela com cunho português. Antes, Amber Mark, para ouvir já a seguir, chama-se Worth It.
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1: Continua a ser um dos genéricos de destaque na nova música portuguesa Where You At, de Slow J. A fechar este avanço longo, por sinal de hora, foram 4 sem conversa da minha parte, de espécie alguma pelo meio. As apostas essas incidiram em Remy Wolf, ainda Alex Warren e, bem lá atrás, Amber Mark. Uma das apostas do dia com Worth It.

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2: Triplex preparado também para rodar, e este é exclusivo para esta de rodagem de Emptiness Machine. Linkin Park para ouvir já a seguir, a dupla volta para os norte-americanos, para depois então Lord, What Was That e The Kill. É um dos genéricos que corre também à margem do alinhamento do dia de hoje, 30 Seconds to Mars.

0: é um dos títulos marginais para o dia de hoje, este The Kill, uma das apostas de 30 Seconds to Mars, a fechar também a tripla de rodagem depois de incidências em Lourdes, ainda Linkin Park, bem lá atrás. É um genérico que se mantém também para mais uma semana de atividade da Emptiness Machine.
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0: A preparar a chegada até à hora certa. Daqui a pouco vamos fazer a viragem das 5 da tarde, a viragem oficial de hora. Deixo-lhe até lá. Here All Night. Demi Lovato está na forja para rodar daqui a pouco. Ainda I Just Might, Bruno Mars. Este também hoje é contemplado com uma dupla volta em 2 horas diferentes. Callum Scott, At Your Worst e Somebody Told Me dos Killers para esta emissão da segunda-feira. E da minha parte de conversa, está tudo dito, está tudo feito. Tenha um bom início de semana depois das 5. Está por aí o Ricardo Correia. Até lá então. Yeah.

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1: Boa tarde, são 5 horas. Agora vamos ao Info 3. A edição é de Sérgio Freitas Teixeira.
2: A Madeira registra um aumento do número de acessos ao ensino superior e em linha com o número nacional, que é 20%. A explicação provém da alteração dos critérios de acesso às universidades, adianta Ricardo Gonçalves, diretor do Gabinete do Ensino Superior.
3: A maior prende-se com o facto do número mínimo de provas de ingresso, que o ano passado existiam elencos de combinações de duas provas no mínimo ou três. Este ano existia uma flexibilidade maior, além de que o ano passado, temos de ter em linha de consideração que houve muitos estudantes que não conseguiram ter acesso ao ensino superior, que estiveram em melhorias, em processos de melhoria interna de nota ou melhoria para as provas de ingresso, e vamos ter aqui uma confluência, acredito eu, dos estudantes que terminaram este ano e os estudantes que já o ano passado tinham terminado e que estão a fazer melhorias para este ano.
2: Os números para este ano devem alcançar os de 2023, 2024, em que foram cerca de 1.700 candidatos. Até agora foram 1.370. O Serviço Regional de Proteção Civil vai recrutar 42 novos bombeiros especialistas. O concurso decorre até o próximo dia 21 e está aberto a qualquer cidadão. Este tipo de recrutamento acontece pela primeira vez na Madeira e pretende reforçar as áreas de emergência pré-hospitalar e das comunicações de emergência, explica Richard Marques, o presidente do Serviço Regional de Proteção Civil.
4: Estamos a falar de elementos que vão ter uma formação direcionada para aquilo que é a emergência médica, a emergência pré-hospitalar e as comunicações de emergência. Isto vai habilitar estes elementos, após um percurso de cerca de 2 meses de formação, a tripular ambulâncias de socorro com aquilo que é a habilitação de tripulante de ambulância de socorro. E isto vem conferir naquilo que é uma área em que representa cerca de 80% a 90% da atividade dos corpos-bombeiros, vem conferir uma maior capacidade de resposta de cada uma das estruturas operacionais.
2: As candidaturas podem ser efetuadas no site do Serviço Regional de Proteção Civil. Até o próximo dia 13 celebram-se as novenas em honra de Nossa Senhora do Monte. No total são 9 novenas que antecipam a festa a 14 e 15 deste mês. O pároco do Monte, Vítor Sousa, destaca o programa das festas.
5: E nos dias 14 e 15 estará este santuário de Nossa Senhora do Monte de portas abertas para acolher todos os peregrinos, destacando o início da guarda de honra ao meio-dia do dia 14 de agosto, com a oração do Ângelus, e às 20h30 teremos a oração do terço e às 21h teremos a missa da véspera solene. A igreja ficará como habitualmente aberta durante toda a noite. Depois, às 8 da manhã, teremos a tradicional missa do Romeiro. Às 11h haverá a missa solene em honra da padroeira. Depois seguir-se-á a procissão em honra de Nossa Senhora do Monte.
2: Real do Monte, que se realiza nos próximos dias 14 e 15.
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1: Estamos de regresso à música na 3, nesta segunda-feira, início de mais uma semana.
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1: Bem-vindos então para mais uma hora.
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1: A abrir uma viagem no tempo com os Texas. Recuperamos este Say What You Want. Bem-vindos então, uma vez mais. Vou cá ficar até às 7. Depois Bad Bunny.

0: São as primeiras e mais uma hora, 100% na RTP Antena 3, Madeira, Bad Bunny. Também recuperamos os Texas. Vamos até Say What You Want. 13 minutos depois das 5, seguimos com Tantanka.
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0: Chama-se Wink Wink, Charlie XCX, esta segunda-feira, 10 de agosto. Também Tatanka, no regresso à música nacional, ao Linda, dos temas em destaque. Recuperamos Steam com Englishman in New York. Já a seguir.
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Aí está a Real Power, os Gossip. Neste final de tarde, segunda-feira, também Christopher Cross, recuperamos Ride Like a Wind. A seguir vamos até às pistas de dança com o Félix e a Han. 3.

0: Love the Power, reta final de mais uma hora, grande clássico, Patti Smith, também Felicia Hahn, Somebody You Like.
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0: Agora com Too Much, tem assinatura para Girl in Red, é bem mais recente. Depois Ana Lua

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0: Aí está, Philip Carlton, em final de mais uma hora, RTP Antena 3 Madeira com Segura Firme, com Michael Knight, também Uma Vida a Menos, Ana Lua Caiano, em destaque.
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0: Agora, Jack White, com a versão de You Are the Sunshine of My Life, continuação de Boa Segunda-feira, depois Marinu Limo, de Júlia Mestres e Mariana Lima. Este é o som da 13, 100%.

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0: Este é o som de Júlia Mestres e Marina Lima. Marino Limou. Viragem de hora nesta segunda-feira, final de tarde, também Jack White com You Are the Sunshine of My Life. 6 horas e 2 minutos, recuperamos mais um Portugalex. Neste mês de agosto.
1: O Ministério Público acusou Isaltino Moraes e outros 22 arguídos de terem gasto 150 mil euros em refeições pagas pelo município entre 2017 e 2025.
2: O presidente da Câmara do Oeiras já veio dizer que é tudo uma cambada de invejosos com cara de ozem pique.
3: Cá para mim, os senhores do Ministério Público andam a fazer jejum intermitente. Eles estão com a birra da fome. Com tanta gastronomia maravilhosa em Oeiras, eu e os meus vereadores não havíamos de aproveitar. Hã? E aviso já, que agora com a guerra com a Amadora, os alimentos ficam mais caros. Portanto, vamos gastar ainda mais. Porque muitas das lagostas e das garrafas de Peramanca vêm justamente da Amadora.
1: Mas não podiam tentar fazer refeições mais baratas?
3: Mas nós já poupamos imenso. Às vezes nem pedimos comer. Mas uma pessoa manda vir uns mariscos, um vinho corrente, doces de avó e cafés e gasta logo ali uns 50 mil euros à vontade. Olha para este lagostim, arrisco para mim, hein? Só em Oeiras é que os lagostins se riem. Oh, coisinho, na cá. Filma aqui o lagostim, vá. Ai, que delícia. Ih, que sabor.
1: No momento em que gravamos esta emissão, o Irão diz que quer cobrar portagens no Estreito de Hormuz e nós fomos saber o que pensam os portugueses deste plano.
4: Bem, eu acho bem, se fosse em Portugal tinha portagem de certeza, não é? Mas cuidado com a Via Verde. Uma vez passei na A23, perto de Abrantes, sem pagar os 75 cêntimos. Aquilo ficou a acumular juros e passado um ano já devia 150 milhões de euros à brisa. Parecendo que não é dinheiro, não é?
5: Olha, eu por acaso acho que em vez de fecharem completamente o estreito, deviam pôr um porteiro daqueles em forma de armário tatuado, que só deixava passar os clientes habituais. Aqueles que tinham um bidão de gasóleo com o nome deles, está a ver?
6: É sim, eu sou a Joana Amaral Dias e só concordo com as portagens do Estreito de Hormuz se der para pagar em cartão e em dinheiro. Se for só em cartão, como nas padarias da moda, vou lá fazer uma escandaleira e filmar tudo para pôr no Insta. Ok, malta? Abre os olhos.
2: E parece que Donald Trump nos quer dizer algo sobre este assunto. Vamos ouvir.
7: Iran is not going to impose any tolls, ok? You're just going to do what I tell him. And that's the end of the discussion, ok? Love it. Beautiful. It's going to be huge.
2: Vamos ouvir a tradução feita por aquele senhor que traduziu a cerimónia dos Oscars na RTP e que passou a ser o nosso tradutor oficial.
8: O Trump está a dizer que o novo líder supremo do Irão propôs um brinde às novas portagens no Estreito de Hormuz e que gostava de organizar uma mega feijoada nas margens do Estreito para bater o recorde da que foi servida na Ponte Vasco da Gama.
2: Muito obrigado pela tradução. Ficamos agora com uma notícia lida pela cantora Luísa Sobral.
5: Olá, eu queria avisar os ouvintes do Portugalex que, segundo a Sociedade Portuguesa de Alergologia, esta semana a concentração de pólen na atmosfera vai estar muito elevada. Evitem fazer esforços ao ar livre e gravar discos para não soarem fanhosos. Oh, Chico, não me faças mais sofrer.

0: Estamos de regresso à música agora com o Harry Styles.
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0: Abrimos com American Girls.
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0: primeiros em mais uma hora. Recuperamos este Shiny Happy People's R.E.M. Também American Girls, são dos Power Boys. O
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0: Harry Styles.
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0: Chama-se Rain Me In, Sam Fender com Olivia Dean, a dupla junta neste regresso a casa. Boas férias também, se for o caso. E agora vamos ao Info 3. A edição é de Filipe Ramos.
1: A TAP não prevê assegurar voos entre o Porto Santo e Lisboa durante o inverno. A garantia foi deixada esta tarde pelo diretor de vendas da Companhia Aérea Portuguesa, que fez um balanço da operação entre o Funchal e Faro. Nuno Sousa lembrou que durante o inverno a ligação entre a Madeira e o sul do país será assegurada com duas ligações semanais.
2: São dados muito animadores. Nós estamos neste momento com uma taxa de ocupação de 88%, ou seja, estamos a falar de mais 5 pontos percentuais que em 2025, naquele chamado período pico. Este crescimento da nossa operação, para se ter uma ideia, face àquilo que foi o ano anterior, em termos de frequências, vá, estamos a falar num aumento de cerca de 179%.
1: Balanço feito pela TAP à rota entre Funchal e Faro. No decurso da Segunda Guerra Mundial, a Madeira foi terra de acolhimento para cerca de 2 mil gibraltinos que foram aqui exilados. Cerca de 80 anos depois deste acontecimento, estão a ser abordados pela investigadora Cláudia Faria, que destaca a importância dos gibraltinos para o desenvolvimento da economia regional.
3: Estamos a falar de cerca de 2 mil pessoas e foi feito, digamos que, um acordo entre o governo português e o governo britânico. E nós tivemos aqui um grande visionário, que foi o João Abel de Freitas. Nós aqui na Madeira estávamos a enfrentar uma situação um pouco já dramática, porque os hotéis estavam fechados, porque os restaurantes estavam fechados, todos os serviços que estavam ligados ao turismo tinham cerrado portas, porque não havia qualquer tipo de navegação, não é? Porque era perigoso. E ele, percebendo-se disso, digamos que assinou um pouco ao Salazar, no sentido: nós estamos aqui, temos alojamento, temos segurança, apesar de tudo, por que não também canalizar alguns desses fugitivos para a nossa ilha?
1: O tema foi abordado numa conferência nesta tarde no Museu de História Militar. O Juntos pelo Povo desafiou esta segunda-feira o secretário de Economia a explicar à população onde está o prometido desconto de 10 cêntimos por litro no preço da gasolina e do gasóleo em relação aos preços em vigor no continente. Luís Martins, do maior partido da oposição, fez as contas e quer explicações.
4: Está praticamente a nível do gasóleo, a diferença são de 2 cêntimos em relação ao continente. Em relação à gasolina de 95, são à volta de 6 cêntimos, ou seja, não chega aos 10 cêntimos. Nós estamos a quase ultrapassar o preço do continente. E a questão que se faz é quando é que vai ser cumprida esta promessa, que a semana passada esta mesma promessa já não se concretizou. A verdade é que isso não se está a concretizar. É preciso terem atenção que a receita prevista este ano a nível do ISP, ou seja, o Imposto sobre os Produtos Petrolíferos, é de 62 milhões de euros. Ou seja, o governo não tem bombas de gasolina, não tem plataformas, não explora petróleo, mas tem um grande volume de receita à conta do sacrifício das famílias madeirenses e das empresas.
1: O JPP compara também os preços nos Açores. O gasóleo custa menos 25 cêntimos, a gasolina menos 5 cêntimos. O Nacional estreia-se na nova época, daqui a pouco, de fronte ao Santa Clara nos Açores. O técnico João Gião está confiante num bom resultado e espera uma equipa organizada e fortalecida.
5: Fundamentalmente um Nacional competitivo, organizado, a saber aquilo que tem que fazer, estrategicamente também, porque o Santa Clara é uma equipa que nos vai obrigar a estrategicamente a alguns ajustes. Só equipas competitivas, que entrem com a mentalidade certa, que joguem enquanto equipa, enquanto grupo, que saibam sofrer quando têm que sofrer, que saibam ter que adaptar-se àquilo que o jogo está a pedir a determinada altura. Portanto, isto é ser competitivo e eu espero que a minha equipa se apresente desta forma.
1: O Santa Clara Nacional tem apito inicial marcado para as 20h15 da noite. O guarda-redes Fran Vietes é o reforço do Marítimo. O Verde Rubro oficializou a chegada do jogador espanhol, um contrato válido por 2 temporadas. Fran Vietes tem 27 anos, já representou o Celta de Vigo, o Lugo e o Real Betis. O guardião estava ao serviço do Leicester na última temporada. Períodos de céu muito nublado, vento em geral fraco do quadrante norte.
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0: Estamos de regresso à música com os Red Hot Chili Peppers.
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0: Recuperamos a Dani, Califórnia.

0: estão os Prefab Sprout. Recuperamos este grande clássico Cars and Girls. Também Danny California, os Red Hot Chili Peppers. 12 minutos para as 7.
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0: Agora com Bruno Mars, Something Serious, depois Little Sims.

está, chama-se Only Little Sims. Também Bruno Mars, Rosa Pecaco, Something Serious. Música a 100%, é sempre na RTP Antena 3. Bárbara Bandeira. RTP Antena 3. Fecha mais uma hora com Marcha. Boa semana. Amanhã estou de regresso a partir das 5 e a pouco às 7 em Fotos. Aí está, Bárbara Bandeira.

0: 7:02, 6:02 nos Açores. Alexandre David, com as notícias que estou a marcar esta segunda-feira.
1: É uma polémica lusopolítica para fechar o dia. O presidente do Chega afirmou hoje que a decisão do ministro da Defesa de o processar, bem como o deputado Pedro Frazão, demonstra opacidade e arrogância e revela que o governo reage mal ao escrutínio. Em comunicado, o líder do Chega, André Ventura, afirma ter sabido, com grande surpresa, da intenção do ministro da Defesa de intentar um processo judicial, ao que disse ser a intenção do partido de escrutinar o negócio de 4 mil milhões de euros para comprar as três fragatas recentemente concretizadas do governo português. O Ministério da Educação determinou hoje a abertura de um inquérito às escolas que enviaram para a classificação exames nacionais já depois da recolha formal por parte das forças de segurança, bem como aos pedidos de reapreciação que foram submetidos tardiamente. Numa resposta à Agência Lusa, o gabinete de Fernando Alexandre refere que o Ministro da Educação determina hoje que a Inspeção-Geral de Educação e Ciência e a abertura de um inquérito sobre irregularidades praticadas por escolas públicas e privadas no âmbito dos exames finais nacionais no ensino secundário de 2026. É sempre a subir, mais um recorde de temperaturas. Uma agência governamental norte-americana vem agora dizer que o mês de julho foi o mês que registrou a temperatura mais alta de sempre nos Estados Unidos. Para já, apenas este dado, sem explicações e sem mais dados concretos. Cuidado, todo cuidado é pouco, é uma questão de responsabilidade. É o que pede o ministro da Administração Interna aos portugueses para quarta-feira, perante o eclipse solar. Luís Neves assegura que os agentes de proteção civil, da GNR e do Instituto de Conservação das Florestas e da Natureza vão estar no terreno para evitar que determinados comportamentos deem origem a incêndios. O primeiro-ministro garante estar em sintonia com o presidente da República sobre o tema, precisamente, da prevenção contra os incêndios, apesar de António José Seguro já ter lamentado no fim de semana que muitas das medidas em matéria de prevenção contra os fogos sugeridas nas últimas décadas não tenham saído do papel. Luís Montenegro diz que encara essas palavras com neutralidade e diz que faz sentido e vai ouvir o que diz o Presidente da República com atenção. E pronto, para hoje, nada mais a falar.
2: 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Mais que um lugar que vês, é um lugar que sentes.

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1: Olá, sejam muito bem-vindos e bem-vindas à temporada 2 de A Leste do Coraíso. Começámos esta jornada no ano passado, quase como uma cábula para quem vai ao Festival Vodafone Paredes de Cora. Uma forma de ficarem a conhecer um pouco melhor os nomes que passam pelo cartaz e que não devem perder. Olhamos para artistas nacionais e, claro, alguns internacionais. Naturalmente que não faço este caminho sozinha. Atenção, comigo tenho a Catarina Fernandes. Olá!
2: Olá, Inês, é muito bom estar de volta.
1: Bom, eu diria que, para começarmos em bem, temos de dar início a esta caminhada com os artistas portugueses no cartaz.

0: Vamos entrar numa viagem com a Milhanas, que é uma estreia e não é. Eu explico, que é uma estreia a atuar em nome próprio. Mas já passou pelo Paredes de Coura, no ano de 2024, ao lado de Samuel Lúria, um amigo de longa data, nosso e do festival. Num concerto surpresa. Carolina Milhanas é uma jovem artista que, embora associemos ao fado, dentro dela tem um mundo que se foi construindo com outros nomes da música e outros géneros também. Fausto, Miles Davis ou até Beatles. E claro, há sempre o fado de Amália Rodrigues. São vários géneros musicais diferentes que constroem um mundo de Milhanas que traz aos dias de hoje. De Sombra a Sombra foi o disco que editou em 2023 e que este ano deixou para trás para entrar num deserto livre. Deserto é o novo single que antecipa um novo disco a sair este ano e que marca um novo capítulo na vida e carreira de Milhanas. A Milhanas, que partilhou com a 3, que era um disco que procurava liberdade. É muito curioso porque, ao fazer estes episódios, há tantos pontos comuns neste cartaz com essa palavra, liberdade. Como dizia há pouco, há uma ligação muito forte de Milhanas a Fausto e a outros nomes da música de intervenção. Ela própria ouvia José Mário Branco, Sérgio Godinho. E é muito bonito olhar para o cartaz e perceber que sim, existe uma linha que conecta todos estes artistas. Se não, reparem em quem vos apresento de seguida.
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0: Sim, mítico. Sérgio Godinho, um dos nomes maiores na música portuguesa e na música que associamos à liberdade. Todos os dias são bons dias para ouvir Sérgio Godinho. Mas não minto quando digo que, assim que abro os olhos nas manhãs dos dias de 25 de Abril, a primeira canção que ponho a dar é precisamente A Liberdade, do Sérgio. É essa a minha escolha de sempre. Acho que vai ser um concerto emotivo por várias razões. É certo que Sérgio Godinho tem andado a dar concertos, mas a ideia de o ver em palco naquele quadro paisagístico da vida real, aos 80 anos, é muito mágica, não sei.
2: Vai ser mesmo super especial.
0: Uma razão extra que faz deste bonito encontro especial, Sérgio e Coura, é o espetáculo que vamos assistir. Sérgio Godinho leva consigo os assessores amigos, um conjunto de músicos que o têm acompanhado para o espetáculo Liberdade 25, cujo ponto de partida foi precisamente a canção que vos apresentei há pouco. Eu acredito que vai ser um espetáculo de celebração, com canções históricas, canções intemporais, que marcaram e continuam a marcar gerações. Uma viagem entre o passado, o presente e, a meu ver, um grito também para o futuro.

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1: Olhando para quem se segue, pode dizer-se que é alguém também muito alinhado nestes valores de liberdade. É Salvador Sobral e mais quem? Os First Bread After Coma.

0: Eu vou começar por dizer que eu vi a edição inteira dos Ilos quando Salvador Sobral participou e vou já dizer que ele era um dos meus favoritos.
1: Como não? E também foi a minha primeira edição em que vi de fio a pavio, só porque o Salvador lá estava.
0: Precisamente. Eu fiquei triste quando ele saiu, mas fiquei feliz também por perceber que a vida artística dele continuou de uma forma, pá, extraordinária, na verdade. A minha nota pessoal para os amigos de Leiria, First Breath After Coma, é que vi precisamente estes rapazes em Coura pela primeira vez ao vivo em 2019, quando estavam a apresentar o disco Nu, e com uma surpresa em palco, Noiserve. Eles que foram desafiados nesse ano a criar um espetáculo conjunto, a convite dos Bons Sons. Este ano juntam-se a Salvador Sobral, com o resultado da residência artística intensiva que fizeram, e da qual nasceu também um espetáculo ao vivo chamado precisamente A Residência, apresentado em vários pontos do país, com sessões esgotadas, e também resultou daqui um disco que reúne essas canções. Eu sinto que estamos verdadeiramente perante uma pérola do festival, juro. Não sei exatamente como é que será a apresentação, mas sei que é um convite feito por eles a entrarmos na intimidade de uma sala de ensaios.
1: Vai ser brutal.
0: Eu devo também dizer que esta apresentação da residência está disponível na RTP Palco e, pronto, a minha sugestão é que vão espreitar, vale sempre a pena ver, e em breve podem ver ao vivo em Coura. Ao vivo e também de regresso a Coura são os nossos amigos Capitão Fausto. Eu não posso terminar este episódio sem referir de novo o ano de 2019. Foi o ano em que voltei a Coura, não tanto para curtir, mas para trabalhar em rádio e falar com artistas, claro. E nesse ano tocaram os National, New Order e a nossa queridíssima Patti Smith.
1: Sim.
0: Pá, linda essa edição. Foi na segunda noite que, apesar dos New Order serem cabeças de cartaz, os Capitão Fausto fecharam o palco principal. E foi verdadeiramente uma festa. Eu não me esqueço de ver aquele anfiteatro natural cheio a curtir tanto uma banda portuguesa no fim de noite. Toda a gente a cantar em cor canções mais antigas e também as novas desse ano, do disco A Invenção do Dia Claro. Este ano vamos ter direito a uma subida infinita e considero que condiz muito bem com a subida daquelas ladeiras em Coura, que tu sabes perfeitamente o que é que eu estou a falar,
1: deviam,
0: não é?
1: Deviam dar o nome a essa ladeira de, literalmente, subida infinita, porque é o que parece.
0: Completamente. Vai ser uma festa garantida entre as canções mais recentes e, claro, os clássicos, porque Capitão Fausto... não

0: uma fornada de artistas portugueses que este ano passam pelo Vodafone Paredes de Coura 2026. Vamos lá saber quem é que está a faltar neste cartaz.
1: Inês, vamos conhecer os restantes nomes que perfazem aqui esta secção de música portuguesa no Vodafone Paredes de Coura. E hoje trago-vos um projeto muito conhecido nosso e muito conhecido vosso também, acreditamos. Noiserve é o projeto a solo de David Santos, um músico lisboeta e um dos nomes mais criativos da música portuguesa. Acho que é certo afirmar e acho que vais concordar, Inês. Muitos também podem conhecê-lo por fazer parte da banda You Can't Win Charlie Brown, mas o Noiserve é muito mais do que isso. É um artista muito irreverente que guarda um pequeno mundo dentro de si e que explora muito isso quando está em palco. Começou a gravar canções sozinho no quarto, com uma guitarra, um teclado e pequenos sons do quotidiano, construindo músicas, camada a camada, e transformando ruídos improváveis do dia-a-dia em melodias cheias de emoção. E é muito difícil encontrar a música de Noiserve num único género. Está ali entre o indie folk, a eletrónica, e com muita experimentação envolvida, o que distingue a forma como o Noiserve acaba por criar ambientes sonoros muito próprios, onde cada detalhe conta. Ao vivo é conhecido precisamente por construir as canções em tempo real, recorrendo a loops e a diferentes instrumentos e objetos inesperados. Acho que já toda a gente conhece o teclado do gatinho.
0: Ai,
1: do Noiserve, é icónico,
0: amo.
1: Dele. Não sei se vai trazer para o Vodafone para este coro, mas podemos só esperar que sim. E isto acaba por tornar cada concerto de Noiserve muito único. Ao longo da carreira, Noiserve também compôs para teatro, cinema e dança e afirma-se ainda hoje como uma das figuras mais importantes da música independente portuguesa. Depois do disco de estreia 100 Miles from Thoughtlessness, Noiserve tem vindo a lançar muito mais música, passando pelo incontornável Almost Visible Orchestra e também pela mudança para o português quando lançou o álbum Uma Palavra Começada por N. Agora, o mais recente álbum, que acreditamos que é o que vai apresentar no Vodafone Paredes de Coura, 7305, é um álbum que celebra precisamente os 20 anos de carreira de Noiserve. Já está na estrada há muito tempo, já faz música há muito tempo, e este título corresponde ao número aproximado de dias que prefazem este percurso de David Santos. Então, este disco é o quinto disco de estúdio de Noiserve e também serve aqui como ponto de partida para um espetáculo que vai revisitar um pouco de toda a sua carreira. Nos concertos cruza temas antigos e novos numa viagem pelo universo musical, sempre com muita intimidade, é sempre um registro muito intimista, com muita criatividade e muita emoção, que já são ali a imagem de marca do Noiserve, na mistura. Um concerto de Noiserve é daqueles em que basta uma pessoa em palco para encher o mundo inteiro, portanto, nós achamos mesmo que vocês não devem perder. Também há uma música que esperemos que ele toque, chamada Um Dia Como Tantos Outros, que é a canção que junta Noiserve com o próximo nome aqui em destaque no Aleste do Coraíso, A Garota Não.

0: Inês, quem é que não conhece em 2026 a Garota Não?
1: Olha, quem não conhece devia passar a conhecer agora.
0: Exatamente. A Garota Não é, na verdade, o nome artístico de Cátia Oliveira, uma das vozes mais marcantes da nova música portuguesa. Depois de vários anos a escrever canções, começou a ganhar maior reconhecimento com temas que juntam poesia, muito da intervenção social e um olhar muito atento ao país. Garota Não tem muitas influências da música de cantautores portugueses e tornou-se uma artista muito elogiada, tanto pela crítica como pelo público, levando para palco canções que falam de desigualdade, empatia e esperança. O mais recente disco chama-se Ferry Gold e marca uma nova etapa na sua carreira. 3 anos depois de 2 de Abril, Cátia constrói um álbum onde cruza as suas palavras com referências à literatura, ao cinema e à música portuguesa, dando nova vida a textos e ideias de autores tão distintos como Flor Bela Espanca, José Saramago e até de nomes como Alan Halloween e Sam Da Kid, também muito nossos conhecidos por aqui. São denúncias sociais, é poesia e é a música e a poesia a cumprirem o seu mais importante papel. A Garota Não não é nenhuma estranha ao cartaz do Vodafone Paredes de Cora, uma vez que já lá esteve em 2023 e nós também estávamos lá, mas se perderam na altura ou se não perderam, recomendamos seriamente que a vejam ao vivo, já que estamos a falar de uma das artistas mais relevantes da nossa geração e vai ser imperdível. Também um para trazer os lenços de papel,
1: sim,
0: porque
1: sim,
0: definitivamente é um para chorar e para se emocionar.

0: Ouvimos um pouco de uma das canções de Ferry Gold e agora vamos a Miramar. Miramar é um projeto instrumental formado por dois nomes muito conhecidos da música portuguesa: Peixe, guitarrista e fundador dos Ornatos Violeta, e Frankie Chaves, um dos grandes nomes da guitarra portuguesa contemporânea. O encontro entre estes dois músicos nasceu da vontade de explorar a música sem depender da voz, deixando que a guitarra e a bateria fossem realmente as protagonistas da música. Apesar de serem apenas dois músicos em palco, os Miramar são capazes de criar um universo muito maior. A música deles mistura rock, blues, folk e influências mais cinematográficas, com espaço para a improvisação e para o diálogo constante entre a guitarra e a bateria. Não há preocupação em seguir formatos tradicionais, cada tema cresce como uma conversa, com momentos de tensão, calma e surpresa, e isso vai acontecer no concerto também, de certeza. O projeto começou em 2016, com o álbum homónimo Miramar, onde Peixe e Frankie Chaves apresentaram esta linguagem muito própria deles. Mais tarde, em 2020, lançaram o segundo capítulo, Miramar 2, aprofundando esta viagem instrumental e mostrando que há muitas histórias que podem ser contadas sem uma única palavra. Ao vivo, é onde a identidade dos Miramar ganha ainda mais força. A guitarra de Peixe, marcada pela experimentação e por anos de procura de novas sonoridades, encontra-se com a energia e liberdade rítmica de Frankie Chaves. E o resultado é um concerto intenso e super visual, onde duas pessoas conseguem criar uma paisagem sonora completa. Enfim, os Miramar são a prova de que a música instrumental não precisa de voz para comunicar ou fazer sentir algo. É um projeto sobre escuta, que nos força a parar e a ouvir realmente. Inês, é outro concerto a não perder no Vodafone Paredes de Coura.
1: E não vamos perder, certamente. Até amanhã.
0: Até amanhã.

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1: Antes de iniciarmos a marcha, deixem-me alertar-vos de que, caso tenham apanhado estes episódios na rádio e queiram voltar a ouvir, eles estão disponíveis na RTP Play. Depois desta nota de rodapé, partimos então para outras bandas, literalmente e figurativamente. Mas não fugimos para muito longe. Paramos já aqui ao lado, em Barcelona. É de lá que nos chegam os Dame Aria. Silvia Constance e Victor L. Cruz. É a dupla frenética que compõe a Dame Aria, ela italiana, ele espanhol. O ponto de encontro, Catalunha. Eles despertaram assim, o interesse em 2023, quando os vi no Tremor.
2: A Marta Rocha conversou com eles quando, um ano antes, tinham editado toda a mentira sobre Dame Aria.
1: E foi precisamente no Tremor. Eu vi esse concerto e foi uma espécie de performance imersiva entre o punk, o noise e o eletrónico.
2: E uma das razões pelas quais nós selecionámos logo depois dos episódios dos portugueses é porque existe uma relação com uma banda portuguesa que teve um grande saldo precisamente em Paredes de Coura, um fenómeno chamado Máquina.

0: Os Máquina têm um disco novo chamado Body Transmission, cuja música de abertura, Dança, tem a participação de Dame Aria.
1: Ora, os Dame Aria conheceram-se através de um coletivo de Barcelona chamado Maria Roja, uma associação cultural que também é uma editora de discos. O fascínio por este género musical, no caso de Víctor, surge através de um livro chamado La Nueva Música, del Industrial al Tecnopop, de Víctor Nubla, mas sob o nome de Adolfo Marín. Uma das primeiras influências foram os Esplendor Geométrico, uma banda espanhola dos anos 80 que soa mais ou menos assim.

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1: É muito interessante esta banda pensar que fazem música há 40 anos, pelo menos, e que estão mesmo aqui ao lado, e ainda assim nunca me tinha cruzado com eles. Naturalmente que existem muitas influências que se cruzam, e talvez a maior de todas é Kraftwerk. Eu lembro-me no ano passado, quando nós fizemos o A Leste do Paraíso, perceber que também Kraftwerk foi uma das maiores influências para Zaho de Zagazan.
2: Verdade, mas voltemos ao início. O que se sabe sobre o percurso de Silvia é que fez um estágio em Barcelona aos 18 e foi aí que conheceu Victor e as pessoas de Maria Roja. Tem um background em música clássica e ela própria diz que o que sabia fazer desde o início era tocar piano.
3: Eu vim, ou seja, sei tocar o piano clássico, como de música clássica, pero no, al principio não tinha cap ideia de res. Bueno, en cada disco ens compartim una mica de manera diferent les tareas, digamos. I ara mateix...
4: Més o menys.
3: Sí.
4: 50%.
3: Bueno, ell és una mica més nerdy dels cintes, això sí. És veritat. Però últimament jo soc més
2: dedicada a l'ordinador. No entanto, tenten dividir les tarefes 50-50. No sé, claro que cada disc és diferent i té històries diferents.
1: Víctor està més centrado nos sintetizadors e Sílvia faz mais a edição das faixas. Mas tudo é cada vez mais dividido, não só em termos das letras, mas também tecnicamente estão a dividir cada vez mais o trabalho.
4: Allò sempre ha estat repartit e el tema tècnic s'ha anat igualant.
2: A ideia inicial que sempre tiveram era fazer algo eletrónico, mas quiseram inserir algo mais físico, algo mais rock. E nesse sentido, encaixaram a percussão nas suas músicas.
3: E creio que desde o princípio tinham claro que não voliam fazer... voliam fazer um projeto de música eletrónica, mas voliam aportar-lhe alguma coisa como mais do rock, alguma coisa mais física. E a percussão é de lo mais físico. Também a gente, quando vê alguém tocar a percussão e está, pues também lhe transmite isso, não? Na fisicalidade.
1: Quando lhes perguntam numa entrevista se estes padrões rítmicos da percussão têm alguma conexão com ritmos tribais, dizem que não. Mas...
3: Se me inspirou uma mica mais no flamenco, não?
4: Ah, o sigui, com, tem algum
3: com
4: ritmo
3: patrões
4: assim.
3: Rítmicos. Há gut um ano, bueno, vivia uma
1: grande... O ritmo das palmas no flamenco. Talvez haja subconscientemente aqui uma conexão, mas há sobretudo bandas pós-punk. Sobre a Dame Área, ao vivo, há algo que mudou. Existe uma banda antes e depois do Covid, como explica Victor.
5: Live show has changed a lot since before pandemic and after pandemic. Like, I think now it's much more an experience than it was before. When we started, I took the project personally, not something so intense. For the first show that we did after the pandemic, it was really big jump because we improved a lot of things.
1: Diz que antes sentia que era mais minimalista em concertos e que hoje em dia, sobretudo nos últimos anos, estão com uma energia diferente, mais pujante. Consideramos um concerto a não perder, em Paredes de Coura, se apreciam um bom techno, noise e pós-punk, eletrónico e industrial, sons rasgados, entre o sintético e o orgânico. Uma boa fritura, na verdade. Um bom espetáculo para entrar num mundo mais sombrio, mas também muito dançável. Se gostam disto, então aqui está a sugestão perfeita. Dia 15 de agosto, no Vodafone Paredes de Coura.

Mais uma banda para ficarmos a conhecer melhor, porque eu acho que conhecer, acho que todos nós conhecemos esta em particular. E eu hoje trago-vos Kneecap. Então, depois de um concerto super energético no Primavera Sound, no Porto, o trio de Belfast está de regresso a Portugal. Portanto, quem os tenha por acaso perdido no Porto, agora é a altura de se vingarem. Inês, é a tua altura.

0: dizias, de uma forma ou outra, seja pela música ou pelo ativismo político, este trio de Belfast é um dos grupos mais mediáticos do cartaz do Vodafone Paredes de Coura. Vamos agora conhecê-los um pouco melhor e perceber de onde é que vem o nome kneecap. Do inglês kneecapping, refere-se à prática de, nada mais nada menos, de dar um tiro no joelho de alguém.
1: Ai.
0: Ao que era feito durante os conflitos na Irlanda do Norte, como punição contra criminosos ou informadores no final da década de 60. Isto é muito importante porque os kneecaps são uma banda muito política e fazem questão de o realçar mesmo no próprio nome. Este conflito foi uma disputa etnonacionalista que durou cerca de 30 anos e teve fim há pouco tempo, em 98, com o Acordo de Belfast.
1: E como sabem, a Irlanda do Norte é um território britânico que faz parte do Reino Unido, enquanto o resto da ilha se tornou um país independente, a República da Irlanda, que integra, na verdade, a União Europeia. Isto gerou uma divisão na população. Os que queriam que a Irlanda do Norte permanecesse no Reino Unido, os unionistas, e aqueles que queriam que ela fizesse parte da República da Irlanda, os nacionalistas. O que é que aconteceu, afinal, quando se assinou o Acordo de Belfast? Foi permitido às pessoas nascidas na Irlanda do Norte terem nacionalidade irlandesa ou britânica, ou ambas até. Portanto, o nome da banda tem uma origem histórica, política, mais uma vez, e sobretudo provocadora. E se há banda que sabe provocar, são eles.
0: São eles mesmos.
2: For this is in Ireland 2022. Rapper kneecap say the mural was unveiled as just a piece of fine art.
0: Quem não os conhece não esperava uma aula de história, mas podem confiar em Mocara, Mugalibap e no DJ Provai. Este trio de hip-hop juntou-se em 2017 e desde então que têm feito uma espécie de rap cantado em inglês e irlandês. E não só misturam estas duas línguas, que são muito diferentes, como também misturam política com um humor afiado e muita sátira envolvida.

0: Os Nick App fazem uma mistura de vários géneros musicais. É muito difícil categorizar o género deles, porque eles fazem muita coisa ao mesmo tempo. E uma das curiosidades e um dos grandes motivos pelos quais os Nick App são descritos como a voz de uma nova geração é a questão da língua e da defesa e da reafirmação da língua irlandesa. Ou seja, para os Nick App, saber falar irlandês e gaélico é equivalente a um gesto de liberdade. Isto porque a maioria da população da Irlanda não sabe falar irlandês fluentemente e usa o inglês no dia-a-dia, por isso, em 2026, saber falar-se gaélico, conhecer-se a língua, é precisamente, para os Nick App, um gesto de liberdade e de identidade. Os Nick App são muito enraizados em tentar perceber e reafirmar as origens de um povo, e no fundo é uma das grandes missões desta banda.
1: Sim, e é curioso também que eu estou recordada que eu acho que foi um filme apoiado pela RTP Antena 3, em 2024
0: é mesmo?
1: Estreou o filme Nick App, e que no fundo é uma mistura de ficção e autobiografia e que conta, na verdade, a história da banda de uma forma muito exagerada, mas também humorística, e mostra também a importância desta questão da língua. No filme dizem, as histórias são contadas através da língua, as nações formam-se através de histórias. E esta é a nossa.

0: E é uma história muito bonita, mas também muito polémica e muito controversa. A banda sofreu e ainda sofre tentativas de censura. Inclusive, o Mocara foi acusado uma e outra vez de terrorismo, graças ao conteúdo explícito das letras e às posições políticas que eles têm, porque isto continua a ser um assunto muito sensível na Irlanda. Eles falam, seja sobre a unificação da Irlanda ou sobre a enorme solidariedade que eles têm pela Palestina. No Vodafone para este Cora, os Nikkep vão apresentar o mais recente disco, Finian, mas também vão tocar repertório mais antigo, como Fine Art, que é um ótimo disco para quem quer começar a ouvir Nikkep. Se quem está a ouvir e ainda não conhece nada de Nikkep, é um ótimo primeiro disco para ouvir. Em palco vão ver também, não se assustem, vão ver o DJ Provey com uma balaclava com as cores da bandeira irlandesa. Isto já é uma imagem de marca.
1: É um clássico também, não é?
0: Sim. E só para acabar aqui, para vocês ficarem mesmo rendidos aos Nikkep como nós estamos, eu acredito que os Nikkep são a prova viva de que a arte é política, que a língua é uma expressão política e que, como dizíamos, a justiça vencerá. Eles tornaram-se um dos fenómenos da Irlanda na última década e também contribuíram muito para o interesse pela língua irlandesa entre os jovens, especialmente em Belfast, onde eles são, e são uma banda a não perder no Vodafone para este Cora. E agora acabamos só com mais uma citação do filme Nikkep, em que eles dizem algo do

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1: A lot of psychotic people out there talking too much. Everybody has to listen, even if they don't want to. It's a word, it's very hard not to listen.
2: Olá, sejam muito bem-vindos e bem-vindas. E vamos lá a mais um nome. Kurt Vile and the Violators. Em português, Kurt Vile e os Infratores. Mas quem são estes fora da lei que acompanham Vile? É a sua banda. Para começar, deixem-me dizer-vos que só posso agradecer ao algoritmo do YouTube que em 2015 me impingiu de tal maneira um vídeo de um homem cabeludo nas sugestões que eu, enfim, a certa altura cedi e, na verdade, rendi-me.

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1: Sempre fica com aquela sensação boa quando ouvi a Kurt Weill, porque é realmente agradável. As canções levam-nos assim para uma América ao sol, perto de uma floresta, com uma fogueira ao final de tarde e noite dentro. O Kurt já faz música há muito tempo, a solo e também com outros artistas, como é o caso.

0: bandas. No entanto, a imprensa assumiu que Kurt fazia parte dos The War on Drugs.
1: Bronca!
0: Bronca mesmo. Uma confusão total. E para evitar confusões, e porque Kurt se queria focar efetivamente na sua carreira a solo, ele foi-se afastando da banda, mas mantém amizade com Adam e de vez em quando lá faz umas aparições. Para algumas canções, como no ano passado, em que se juntou a The War on Drugs para uma cover dos R.E.M.
1: Já com Courtney Barnett, a história é simples. Iam-se cruzando pelos circuitos de festivais, tornaram-se amigos e, eventualmente, quiseram trabalhar juntos. E isto aconteceu e nasceu em 2017 com Laura C. Lice, um conjunto de 9 canções, das quais certamente conhecem esta.

0: ouvimos aqui é uma aparição de Kurt Vile no programa infantil Yo Gabba Gabba. Um programa americano com pequenos monstrinhos de peluche. E habitualmente é um programa em que convidam artistas para cantarem com estes pequenos monstros. E Kurt Vile é o King Silly.
1: E tem muita graça ver Kurt Vile assim, porque ele sempre deu a ideia de ser alguém muito tímido, contido.
0: E precisamente chegamos ao momento de hoje. Kurt Vile regressa a Paredes de Coura, na verdade, 15 anos depois, e com um novo disco no bolso. Philadelphia's Been Good to Me. Poder-se-á dizer que é uma ode ao lugar onde vive, mas é mais ou menos. O disco aborda mais a tensão que existe em coordenar a vida de músico profissional com a de um homem de família. O contraste entre criar raízes e estar em constante movimento em tour.
1: É o 10º disco de estúdio e há uma série de coisas boas, a referência às filhas e à paternidade. Mas há também uma homenagem a um dos seus colegas de banda que morreu em 2023 com cancro. Há reflexões sobre o tempo que está a passar demasiado depressa e muitas referências ao amor que tem pela família.
0: Kurt Vile partilhou ainda um livro que o inspirou quando estava a fazer este disco.
2: DJ Screw, A Life in Slow Revolution, and his story is great. I got a song on my album called Rock of Stone, basically Rock of Stone, and it's got references to that. Book.
0: DJ Screw, A Life in Slow Revolution, que conta a história do herói do hip-hop vindo de Houston através de várias vozes. E KV, como ele próprio se auto-intitula, diz que gostou bastante da história dele, tanto que fala sobre isso numa canção deste novo trabalho, em Rockerstone. Dentro das pesquisas que fiz sobre Kurt Vile, claro que há uma série de inspirações que fazem parte do seu ADN na sua carreira, nas suas músicas, como Dylan, Neil Young ou Pavement. Mas recentemente descobri também que Vile é um amante de hip-hop. Esta foi a escolha do seu Perfect 10 na Pitchfork.
2: And my Perfect 10 album is Czarface, Super What? With a question mark. It's a super group. It's these two guys from Boston, Esoteric and 7L is the DJ. Esoteric is the rapper. Third member of this group is Inspector Deck from Wu-Tang Clan. The cool thing about Czarface in general is that they have the old school hip-hop tradition, but then they're still making these new records and they always have guests like MF Doom. Or I read in the MF Doom book that they were at MF Doom's first gig, for instance.
0: Super What, um disco do supergrupo Czarface com a colaboração de MF Doom. Este último é também uma referência na vida de Kurt Vile, porque ambos usavam o mesmo equipamento e isso inspirou bastante em continuar a fazer o que fazia, a trabalhar em milhares de coisas e projetos ao mesmo tempo.
2: In the early aughts, he was using like the same recording equipment that I was back then. It's like to read about it inspired me to keep doing what I was doing, which was work on a million projects at once. Yeah. Like

0: he was doing back in the day. There's a reason you're feeling it now. You might not be feeling it.
1: E entre tantas coisas que faz, atenção, atenção, ainda tem tempo para tratar da sua bela cabeleira.
2: What's your daily routine?
3: Oh man, my hair is long and curly, and people tend to think as they get older that they got to put oil in it, but your hair makes natural oils, so you. What I do mainly is I wash my hair with certain specific shampoos and conditioners that my sister uses, but once a week. And then the other times you take a shower, you just gotta wear a shower cap. So you look ridiculous. You don't wet it unless you wash it, basically.
1: Ficam com esta dica. Pessoas com cabelos fartos e ondulados lavam uma vez por semana e depois, nos restantes dias, só têm de usar uma touca para não molharem o cabelo. São as dicas de beleza com o nosso KV. Eu estou muito contente por ir ver Kurt Weill ao vivo e os seus infratores, porque inevitavelmente nos vai transportar para a sua Filadélfia, em certa medida. Por isso, é uma das nossas escolhas por cá.

Estão a ouvir A Leste do Coraíso, o menu anual de bandas a não perder no Festival Vodafone Paredes de Coura, edição, claro, de 2026. A melhor forma de revelar o próximo nome, eu diria que é mesmo Música Maestro.

0: Hoje falamos de MIA. Nascida em Londres como Matangi Maia, é filha de pais do Sri Lanka, passou parte da infância no país em plena guerra civil, antes de regressar ao Reino Unido como refugiada. Nomenclatura com a qual se identifica ainda hoje.
1: E antes de ser rapper, cantora e produtora, MIA estudou belas artes, realizou documentários e trabalhou como designer gráfica. Mas foi no saudoso oásis da internet, chamado MySpace, que começou a lançar música e, na verdade, acabou por se tornar um dos nomes mais entusiasmantes da pop dos anos 2000.

O primeiro disco, A Ruler, de 2005, chamou logo a atenção pela forma como M.I.A. misturava hip-hop, eletrónica, grime e alguns sons do sul da Ásia, sempre com uma forte componente política. Dois anos depois, chegou Kala, gravado em vários países. É um disco mais global e ambicioso, que lhe deu reconhecimento mundial graças à música que ouvíamos antes, Paper Planes. A partir daí, M.I.A. nunca deixou de mudar de pele. Entretanto, já lançou uma série de outros álbuns, e não sei quanto a ti, Inês, mas o Matangi, de 2015.

0: Bom, ao longo do percurso acumulou nomeações para Grammys, Oscars e Mercury Prize. Trabalhou com Jay-Z, Madonna, Nicki Minaj e Travis Scott e tornou-se uma das artistas mais influentes do século XXI.
1: M.I.A. criou uma estética muito particular, só dela, e cruzar culturas na música pop é obra. Mas claro, também nunca deixou de gerar polémica. Desde o célebre dedo do meio, na atuação do intervalo do Super Bowl, ao ativismo político, às posições sobre tecnologia, vacinas ou religião. A M.I.A. habituou-nos a estar muitas vezes no centro da discussão.
0: A M.I.A. é realmente a artista mais polémica do cartaz de 2026 do Vodafone para este Cora. A maior mudança na carreira e na própria M.I.A. aconteceu em abril, quando a M.I.A. lançou de surpresa M.I.7, um álbum editado de forma independente e que está profundamente enraizado na fé cristã.
1: Então, o disco nasceu de uma transformação espiritual que a própria diz ter começado em 2015. Portanto, há pelo menos... há mais de 10 anos. Isto aconteceu durante a gravação do videoclipe de Borders, na Índia. Na altura, M.I.A. ficou muito doente e diz ter tido uma visão. Visão essa que mostrava Jesus Cristo. E desde então, M.I.A. voltou-se para o cristianismo e ficou muito inspirada para fazer canções.

0: Essa experiência já atravessava Mata, o álbum anterior, mas em MI7 realmente a fé torna-se o centro de tudo. O álbum inspira-se no livro do Apocalipse, na Arca da Aliança e na simbologia do número 7. Foi uma transformação bastante radical, mas sugestiva desde o início. Inês, há muito mais a ser dito sobre MIA, porque é realmente uma cabeça e uma artista muito complexa, mas o tempo é escasso e, se podemos ver pelos nossos próprios olhos, sugerimos verem a MIA, uma das cabeças de cartaz do Vodafone Paredes de Coura, no dia 14 de agosto. Vemo-nos lá.
1: Até ao próximo episódio.

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2: Muito boa noite e sejam bem-vindos à edição de segunda-feira de Defeitos Especiais na Rede Nacional da RTP Antena 3, Pagar as Contas. Foi com o Slow J que abrimos a emissão de hoje. Ele é também uma figura omnipresente no livro Rimas e Batidas, uma década de mudança na música portuguesa e global 2015-2025. Na emissão de hoje falamos com o fundador do Rimas e Batidas, também, claro, o nosso colega Rui Miguel Abreu. Sejam por isso bem-vindos, fiquem por aí. Vai valer a pena.
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2: Olá, Rui, e obrigado por te juntares a nós nesta noite. Eu vou começar com um desafio já rápido. Se tivesses que escolher três músicas nacionais para ilustrar estes 10 anos, que músicas seriam?
4: Olha, sabes que, muito, antes de mais, muito obrigado pelo convite. Nestes casos dava jeito de ser como naqueles programas culinários, em que já temos qualquer coisa no forno, não é? Assim, de repente... olha, eu começaria talvez pelo Conan Osiris. Foi assim uma crítica que eu me lembro de escrever no dia a seguir a ele ter colocado o disco nas redes, e que eu me lembro que teve algum impacto. E depois, coisas que representam momentos importantes da vida do Rimas e Batidas. Eu penso que é impossível fazermos a história do Rimas e não mencionarmos o nome do Dino de Santiago, porque ele acaba por não apenas ter uma carreira muito particular, ele mesmo, mas simbolizar algo de maior que se passou, uma vaga de fundo, se quiseres, que atravessou a música portuguesa. E depois, assim, um caso um bocadinho mais próximo do coração, talvez fosse ali para os Mazarim, o primeiro disco que eu lance no meu próprio selo, e que eu acho que também representa qualquer coisa de novo em evolução na música portuguesa, vindo do jazz e aproximando-se de outros territórios, talvez ali o tema Caçadores dos Mazarim.
2: Então vamos começar por ouvir o Conan Osiris com o Adoro Bolos e já voltamos.

0: Rimas e batidas, uma década de mudança na música portuguesa e global, 2015-2025. O livro que celebra uma aventura com 10 anos e temos connosco o Rui Miguel Abreu para nos falar precisamente desta odisseia. Rui, o livro abre com uma premissa de alguma forma clara, deixada pela Capicua. Ela fala da consolidação de uma cena cultural passar sempre pela ideia dela ser documentada. Eu sei que os exames nacionais estão assim ainda em voga, portanto, uma resposta para em escolha múltipla. É ainda assim em 2026? Vai ser sempre assim? Ou devia ser sempre assim? Ou então, se calhar, todas as respostas anteriores, não sei.
1: Se calhar estão todas corretas, mas eu diria a última das hipóteses. Devia ser sempre assim. Eu muito recentemente passei por uma experiência muito interessante, curiosa e com contornos bastante particulares, que foi ter coordenado a equipa que produziu e montou a exposição sobre o hip-hop em Almada. Um território mais ou menos unanimemente considerado como o berço desta cultura no nosso país. E aquilo que nós descobrimos logo à partida é que, para uma cultura que adquiriu a dimensão que esta adquiriu, e a importância e até a transversalidade e a manifestação em tantos territórios como a cultura hip-hop, de repente nós descobrimos que era uma cultura muito invisível, exatamente porque, pelo menos nos seus alvores, não foi documentada. E esse levantou-nos até ali um grande problema, um grande desafio, que é como é que se expõe uma cultura invisível. Portanto, indo de encontro à tua pergunta, eu diria que é crucial documentarmos, mesmo coisas que nós pensamos por vezes que são muito subterrâneas, muito marginais, muito periféricas, é importante documentá-las, porque esta questão das centralidades e dos centralismos está sempre a alterar-se. O que é que são os novos centros, se não as periferias? Portanto, documentar aquilo que vai acontecendo longe da vista até dos mídias tradicionais, dos mídias convencionais, eu diria que é uma coisa que devia sempre acontecer, sim.
0: Isso lá numa cultura digital, que não é o futuro, é mais do que o presente, está mais em risco hoje do que... Ou seja, há uns anos nós olhamos para o digital como uma ideia de uma miríade de possibilidades. Hoje percebemos que ele, ao mesmo tempo, também deixou coisas de fora, não é? Portanto, essa ideia de documentar fica hoje mais em causa?
1: Claro que sim, porque se antes se pecava por defeito, agora se calhar peca-se por excesso, ou seja, é tão fácil uma coisa perder-se porque não foi documentada, como uma coisa perder-se porque há excesso de documentação. E por vezes torna-se difícil, nestes labirintos digitais, encontrar aquela informação precisa que se procura. Portanto, continua a ser importante essa ideia de que não vale a pena eu ir lá fotografar, não vale a pena eu ir lá entrevistar, não vale a pena eu ir lá reportar, porque alguém estará a fazer isso. Isso não é de todo verdade. Eu dou-te exemplos. Há coisas que acontecem em salas de referência nacionais. Por exemplo, muito recentemente um grande pianista norte-americano passou pela Casa da Música no Porto, pelo CCB em Lisboa. Não houve muitas reportagens do evento, uma ou duas, e o evento mal foi fotografado, basicamente a partir do público. Não há uma documentação profissional de que algo desta importância teve lugar. Portanto, eu diria que neste momento, mesmo numa época em que todos andamos com as nossas câmaras ligadas, supostamente os telefones escutam tudo aquilo que nós dizemos, o risco de algo se perder continua a ser real.
0: Olha, deixa-me, normalmente nesta altura em que, vá lá, se celebram os 10 anos, a chegada do livro, etc., falamos muito dos feitos, não é? Deixa-me fazer o jogo ao contrário e falar dos fracassos. O que é que o Rimas e Batidas não conseguiu ser, ou não conseguiu ser do ponto de vista do que é que tu imaginavas que o Rimas pudesse ser e que não se efetivou de alguma maneira?
1: Olha, eu até colocava essa palavra no presente. Continuo a imaginar, não foi só algo que me passou pela cabeça no passado, continua-me a passar pela cabeça todos os dias. Por estranho que pareça, embora num momento inicial tenha sido algo de libertador, eu que vinha das publicações em papel, de repente o digital dava-me uma liberdade que eu achava que não conseguia nas edições analógicas com que trabalhava e continuo a trabalhar. Mas curiosamente hoje eu olho para o Rimas e não vou esconder que por vezes sinto uma certa frustração por 95% daquilo que produzimos continuar a ser reduzido à dimensão de texto e imagem estática. Acho que por esta altura, uma década e mais uns trocos depois de termos começado a dar os nossos primeiros passos, já deveríamos ter uma produção vídeo mais intensa. Temos um canal no YouTube com 10 mil seguidores ou algo algo que seja aí próximo, e não temos propriamente conteúdos regulares que possamos disponibilizar nessa plataforma. Hoje toda a gente faz podcast e eu, por defeito, porque vou fazendo rádio, já sinto que tenho essa missão cumprida, mas acho estranho que ainda ninguém nos tenha abordado pensando: vocês têm esta plataforma, têm este nome, têm esta postura, têm esta identidade já criada, e eu tenho aqui uma ideia que poderia assumir a forma de um podcast e ligar-se à vossa, vá lá, à falta do melhor termo, marca. E isso são coisas que me deixam com alguma frustração. Há sempre algo mais que se pode fazer. Ensaiámos no início a produção de um pequeníssimo festival. Curiosamente, o nosso primeiro festival, feito em 2015, ainda no final de 2015, levou até à sala 2 do Cinema São Jorge, que nós não conseguimos escutar, atenção, o Slow J, o Prof Jam, o Michael Knight, uma série de nomes que depois vieram a dar cartas mais tarde na cena musical portuguesa, e portanto eu também tenho pena de que essa história não tenha continuado, mas eu costumo dizer que só tenho dois braços e um deles não funciona tão bem quanto isso, e portanto não consigo meter de pé tudo sozinho. A minha esperança, e é para isso que continuamos a trabalhar todos os dias e que eu continuo a trabalhar todos os dias, é que um dia destes alguém perceba que este trabalho realizado de forma contínua ao longo de mais de uma década e que agora tem esta manifestação física, tem potencial para muito mais. E uma coisa que o Rimas sempre foi e continua a ser, e não vejo outra forma de estar que não essa, é uma casa de portas abertas e muito disposta a aceitar novas ideias. Portanto, estas coisas que eu acho que nos incompletam, talvez um dia destes possam ser solucionadas.
0: Já lá vamos a essas novas ideias. Vamos agora voltar à música com o Dino de Santiago, outra das propostas deixadas pelo Rui Miguel Abreu, numa altura em que falamos então de Rimas e Batidas, uma década de mudança na música portuguesa e global, de 2015 a 2025. É feita esta viagem no novo livro com a marca Rimas e Batidas.

0: Rui, nem de propósito. Estamos a ouvir o Dino e a música portuguesa, a música popular portuguesa, se quisermos, ficou mais negra, mais rica, mais diversa. Posso continuar a adjetivar. Uhum. E este, se calhar este processo, à falta de uma palavra melhor, acabou por coincidir com uma certa ascensão de movimentos populistas e de extrema-direita, etc. Há aqui quase como uma contradição nestes termos. E a minha pergunta tem a ver com isso. Ou seja, que papel passa a ser o da cultura pop nesse contexto? Acaba por ser um reflexo mais real da sociedade? Ou tu achas que pode ser uma espécie de tampão, uma espécie de processo de resistência?
1: Ou pelo menos de contraditório, de resistência, assim, de contradição disso. Volto ao exemplo que mencionei há bocado. No dia em que finalmente inaugurou a exposição Filhos do Meio, em outubro de 2024, se a memória não me falha, por aí, houve, no mesmo dia em que abriu a nossa exposição em Almada, no Museu da Cidade, houve uma grande manifestação de extrema-direita, precisamente, no nosso país. Já não me lembro qual era o mote, Portugal não é racista, qualquer coisa do género. E eu lembro-me de o quão curioso foi que a comunicação dessa exposição em Almada usou uma foto com jovens com rostos negros, afrodescendentes, em grande destaque. E eu lembro-me de pensar, aliás, isso foi uma coisa discutida, incluindo com a Presidente da Câmara na altura, na cerimónia de inauguração, do quão importante era dar visibilidade a esses rostos tantas vezes tornados invisíveis por uma série de circunstâncias obviamente injustas, num momento como aquele, que o simples ato de abrir as portas para aquela exposição naquele dia era em si um ato de resistência face a esses movimentos que descreves e que de facto se vão tornando cada vez mais presentes na nossa sociedade, eu diria presentes e perigosos. Portanto, sim, o facto de quase em ordem inversa a música, de repente temos uma estrela cigana, temos vários rostos negros no topo das tabelas de vendas, a encherem estádios e as maiores salas do nosso país, eu quero ver isso como um sinal de esperança, mas ao mesmo tempo é uma forma de resistir a essas mudanças muito perigosas. Ainda agora vimos o que é que se passou aqui ao lado em Espanha e de como isso incentivou uma série de discursos de ódio. É que o pior erro que nós podemos cometer é achar que já é normal esse discurso e ignorá-lo. Eu acho que a arte é uma forma de combater esse tipo de discursos e, portanto, aquilo que tem acontecido na música portuguesa e que tu tão bem identificaste, que se tornou mais diversa, mais plural, mais inclusiva, mais colorida, com várias nuances de cor, é um reflexo por um lado, e é um indicador de que talvez a sociedade não esteja assim tão disposta a correr atrás dessas tais ideias populistas quanto às vezes nós julgamos pensar, talvez só por inércia e por desistência, porque já é tanto ruído que por vezes torna-se difícil enfim, acreditar que aquilo representa um perigo real qualquer, mas representa, e ainda bem que a arte está do lado oposto muitas das vezes.
0: Olha, eu não te quero não quero como é que eu ia dizer, ser insultuoso para ti, dizer que tu és um bocadinho avô de muitas das malta que escreve para o Rimas, mas geracionalmente há aqui uma malta bem mais nova do que tu e que não tem uma memória, e eu disse pai, não disse avô, porque tem a ver com isso, porque tu estás numa gênese também de um momento, um jornalismo musical em Portugal, também ele passou por um boom, depois passa por uma espécie de ressaca, e tu apanhas aqui uma nova geração de malta que muita delas já cresce no digital, digamos assim, ou já começa a existir nesse mundo digital. Eu não os vou elencar todos, porque não só ia ser injusto, como tenho aqui os nomes todos à minha frente e ia começar a lê-los por ordem alfabética e não faz sentido fazê-lo desta forma. Mas de facto, jovens, homens e mulheres, brancos e negros, que assumem a escrita no Rimas e Batidas. A minha pergunta é, tu que viveste esse outro tempo da escrítica pop, roubando aqui a palavra ao Miguel Chaves Cardoso, que nuances identificas nesta nova geração no que há pena diz respeito, digamos assim?
1: Olha, é uma pergunta bastante curiosa. Em primeiro lugar, deixa-me dizer-te que, ora bem, fazendo as contas, em 89 eu assinei o meu primeiro texto e era um texto sobre house music, portanto já na altura falava do que estava a passar, daquela grande revolução que nesse verão, estou a falar de 88, tinha tido lugar em Londres com o fenómeno das raves, etc. Portanto eu comecei logo pelo lado mais negro da música quando comecei a escrever. E de facto muitas das pessoas que assinam textos hoje em dia e ao longo destes 10 anos no Rimas, nasceram já depois de eu ter começado a escrever, algumas delas muito depois de eu ter começado a escrever. Portanto, se calhar a palavra avô é adequada mesmo, neste caso. E elas de facto têm uma maneira diferente de pensar a escrita e de a exercitar. São pessoas que cresceram com outras referências, com outro tipo de leituras, com outro tipo de desenvoltura. Por exemplo, a maneira. Eu lembro-me de ver algumas das pessoas, incluindo que assinam textos aqui no livro, Miguel Rocha ou Pedro João Santos, etc., a desenvoltura com que se exprimiam naturalmente em inglês, por exemplo, sempre me causou uma enorme inveja, como se estas pessoas já tivessem nascido num planeta bilíngue ou num mundo bilíngue, coisa que de todo aconteceu comigo. Algumas das minhas primeiras referências, na verdade, até nem eram sequer o inglês, eram as rock e folks do meu vizinho mais velho, portanto,
0: O
1: eram
0: mundo era mais
1: francês.
0: francófono, não é? Claro.
1: Exato, o mundo era bem mais francófono nessa altura. Portanto, essa será uma das marcas. Depois a outra, quando nós conversamos com estas pessoas, o que se descobre é que tão abertas estão em relação à coisa mais despudoradamente pop que acaba de ser lançada, como de repente estão a falar das coisas mais obscuras e experimentais, tudo na mesma frase, tudo sem julgamentos de valor. Dá a ideia que é uma geração que hierarquiza muito menos as coisas em termos de alta cultura e média ou baixa cultura. Tudo é cultura, tudo é arte e isso também é bastante refrescante. E depois, muito sinceramente, aqui entre nós que ninguém nos ouve, escrevem muito bem. Dominam mesmo muito bem a pena. Não, não sei explicar-te se é fruto do sistema de ensino. Eu ainda hoje digo isso, por estranho que possa parecer, ler para mim exige esforço, exige concentração, porque apesar de ter nascido ou ter crescido no meio de livros, não nasci no meio de livros, mas fui crescendo no meio de livros, sobretudo das bibliotecas públicas, o ato de ler nunca foi, digamos assim, instigado, mesmo nos bancos de escola. Só se começou a falar de planos nacionais de leitura bastante mais tarde, etc. Portanto, eu faço esse esforço diariamente e vivo hoje, sim, rodeado de livros. Mas esta geração parece que lê muito bem, compreende muito bem, tem uma literacia, eu diria que se calhar superior àquela da minha geração, pelo menos da minha geração e da minha cultura específica, operária, do centro do país, se calhar um pouco mais rural do que urbano, de onde eu sou originário. Portanto, sim, há bastantes diferenças, sem dúvida.
0: Esse é engraçado porque de alguma forma também há uma espécie de um esforço de diagnóstico dos nossos déficits estruturais, né, ao longo do livro, que passam, sei lá, pelos nomes femininos nos cartazes dos festivais, ou até, lá está, aos nomes femininos na escrita pop, vamos dizer assim, não é? E no fundo, depois não faz esse esforço até ao convidar a Isilda Sanches, que no tempo em que começaste era das poucas, não é? Agora, felizmente, olhamos
1: Sim.
0: para este elenco do Rimas, assim, elas estão mais representadas. Isso, de alguma forma, onde é que tu notas isso depois também, essa diversidade na escrita? Como é que tu a notas? Vamos imaginar, se nós gostamos os dois de vinho, se fizéssemos aqui uma prova cega destes artigos, ou seja, sem conhecer os seus autores, onde é que iríamos notar, vá lá, um lado geracional mais novo, uma diversidade de género mais acentuada, etc.?
1: Não sei se percebo exatamente a tua pergunta.
0: Não, o que te perguntava era de que forma é que tu achas que depois essa variedade e essa riqueza se materializa nos textos, ou seja, como é que ela é notória nos textos e até nas escolhas que possa ser feita pelos autores?
1: Olha, eu por exemplo, noto isso muito bem, agora sim percebi a pergunta, na forma de estruturar uma entrevista. Eu percebo quando há uma cabeça pensante diferente da minha a estruturar a entrevista. Quando há, nomeadamente, uma mulher do outro lado do gravador a colocar as perguntas. Há um outro tipo de perspectiva que eu penso que estes textos ilustram e que se calhar eu dantes, é inevitável, quando são dois homens a conversar, um homem a entrevistar um artista que também é homem, quer se queira, quer não, acaba por se cair ali num bocadinho de um código, não é? Que pertence ao Boys Club e com uma série de subentendidos que o género ajuda a explicar. E isso muda radicalmente quando do outro lado a colocar perguntas tens uma repórter, tens uma jornalista, tens uma crítica musical, em vez de um crítico. A coisa altera-se. Nos casos a manifestação é talvez um pouco mais subtil, noutros até muito notória, simplesmente por aquela coisa de quantas vezes eu já me dei por mim a ler uma entrevista, se calhar aconteceu contigo, Luís, tu me dirás, pensar, pá, a mim nunca me ocorreria fazer esta pergunta.
0: Claro,
1: algo tão simples quanto isso,
0: claro,
1: não é?
0: Claro.
1: Porque vem de uma outra perspectiva, de uma outra vivência e de um outro olhar. E portanto, há de facto uma diferenciação, não é apenas os dois nomes ou três que constam de uma assinatura que são diferentes e que nos indicam que aquela é uma voz diferenciada. Não, há de facto um pensamento que sustenta essa escrita que é bastante diferente. E isso sempre foi uma procura consciente do Rimas. Logo num primeiro momento, logo em 2015, percebemos imediatamente que a revista não se podia fazer só de vozes masculinas. Precisávamos urgentemente de encontrar vozes femininas. Eu desafiei a Isilda imediatamente, a Núria também foi uma conquista muito rápida, e depois foram aparecendo outras vozes, Alexandre Oliveira Matos, por exemplo, que nos foram ajudando a diversificar o leque. E ao longo deste tempo tem sido uma luta e continua a ser uma luta, encontrar, recrutar vozes para dentro do Rimas.
0: Olha, nós vamos já voltar à conversa, até porque estes 10 anos, apesar de olharem muito para trás, não se limitam a fixar do passado, lançam também pistas para o futuro. Rimas e Batidas, uma década de mudança na música portuguesa e global. Estamos à conversa com o Rui Miguel Abreu e voltamos à música para... Ouvimos agora os Manzarinho.

0: Rui, o livro tem, eu diria, dois momentos que eu acho essenciais. Um deles tem a ver com os ensaios e outro as pistas que deixa para o futuro, sobretudo nos nomes a fixar. Eu diria que os ensaios, se tudo correr bem, alguns deles ficarão datados. Acho que é o melhor que pode acontecer à nossa sociedade, é percebermos que alguns daqueles textos são de 2020, por exemplo, e que farão menos sentido em 2030. Que assuntos é que tu achas que podem marcar a produção pop e uma discussão sobre a cultura popular nos próximos tempos? O acesso, a diversidade ainda, que caminhos é que podem marcar esta discussão nos próximos tempos?
1: Olha, um dos caminhos óbvios, começam a surgir alguns sinais. Ainda recentemente publicámos uma entrevista com um artista que criou em Lisboa, mas que é fruto de uma diáspora muito particular. Veio da Índia, esteve em África antes de chegar a Portugal e foi aqui que produziu o seu mais recente disco. E isso vai ser uma das, eu acho que vai ser uma das forças transformadoras da nossa música na próxima década. Nós demoramos muito tempo, desde o 25 de Abril até de repente o Dino fazer um hino a essa nova Lisboa, passaram-se algumas décadas. Eu acho que agora as mudanças vão ser mais rápidas, com a diversidade de vozes que, por força da imigração, o nosso país está a acolher. Ou seja,

0: acho que vai ser uma das coisas mais interessantes de seguir nos próximos tempos. Depois, quer dizer, toda esta democratização da tecnologia, nunca foi tão fácil gravar um disco, nunca foi tão barato gravar um disco com qualidade. Eu lembro-me que os estúdios, por mais modestos que fossem, representavam sempre uma espécie de crivo, não é? Era difícil ultrapassar essa barreira. E usava-se muito a palavra até profissionalização, não é? De repente, uma coisa era gravar uma maquete com um Fostex de 4 pistas de cassetes em casa, no sótão ou na cave, outra coisa era depois finalmente reunir as condições para entrar num estúdio e passar ali um dia, uma semana, um mês, o que fosse, a gravar um novo projeto. Era algo que implicava o dispêndio de quantias avultadas. Hoje em dia, quase que com um Magalhães e um simples microfone, ou quase que só com um telemóvel, é possível criar coisas absolutamente surpreendentes. Há uns tempos lembro-me de ler um artigo muito interessante sobre um tipo nos Estados Unidos que nem computador tinha, nem telemóvel tinha, mas que gravou um álbum aos pouquinhos numa Apple Store. Ele ia para a loja, ficava ali 1 ou 2 horas até ser expulso, a produzir dentro da loja, e depois imagino que levasse o resultado numa pena para casa, e quando podia regressava e continuava o seu trabalho, e foi assim que fez o álbum, não é?
1: Deixa-me ser um bocadinho advogado do diabo, mas o cerne da questão não será nos próximos anos percebermos quem pode, de alguma forma, ouvir esse disco e ao mesmo tempo também enquadrar e selecionar esse disco, esse mesmo disco que estavas a falar, que foi feito na Apple Store. Ou seja, não será a grande questão mais do que a produção, depois a maneira como essa distribuição
0: Claro que
1: é
0: sim.
1: feita, mais do que ser relevante, vai continuar a ser ouvido o grande desafio dos próximos tempos.
0: Olha, estou por aqui com um sorriso estúpido na cara porque tu estavas a fazer a pergunta e só me ocorria, precisamos mesmo de falar. E precisamos mesmo de falar sobre estas coisas. E sim, claro que sim. Eu mencionava uma fonte de entusiasmo, mas há também problemas. Esse que descreves, quem vão ser os públicos dos próximos tempos, sobretudo quando há uma dispersão a partir da inteligência artificial e de repente estamos literalmente a perder pessoas para o lado negro da força, digamos assim. Pessoas que de repente acham que estão a ouvir música e aquilo que estão a ouvir é muita coisa, mas certamente música não será. Ou pelo menos não é música produzida por seres humanos tal como os conhecemos. Portanto, essa alma solitária que até contraria as adversidades e que vai a uma Apple Store ou uma loja qualquer de outra marca gravar um disco de forma clandestina e que ainda assim consegue arranjar uma forma de se expressar artisticamente e deixar esse produto sair cá para fora, também poderá estar ameaçada de outras maneiras. Claro que sim. E, não, eu não tenho dúvidas, que enfrentamos um futuro, e quando me refiro a futuro, estou a falar daqui a 5 minutos, não é daqui a 5 anos, nem daqui a 50 anos, muito menos daqui a 50 anos, daqui a 5 minutos. O futuro que começa daqui a 5 minutos está cheíssimo, pleno de desafios, e muitos deles, eu diria que desafios daqueles que alteram paradigmas civilizacionais aos quais estávamos habituados e que pensávamos que estavam mais do que seguros, e que começam a ser seriamente ameaçados. Portanto, a luta continua mesmo.
1: A luta continua e continua, não é? É contínua.
0: Exato. É contínua
1: É
0: e
1: isso.
0: continua,
1: É isso.
0: exatamente.
1: Olha, Rui, para terminarmos, e porque eu acho que eu tenho até sentimentos muito dúbios em relação àquilo que eu vou dizer, porque de alguma forma, e se calhar pelo tempo também passar por mim, inevitavelmente, se calhar tenho sido um bocadinho mais, como é que eu ia dizer, mais sensível à ideia de uma busca um bocadinho, às vezes, imberbe pela novidade, pela novidade, passa aqui a expressão, ou seja, pela ideia de, do que é novo, e novo literalmente novo, como se isso em si fosse sempre e só a única, um único valor, e não é. Mas eu acho que faz parte do trabalho de um projeto como Rimas e Batidas, fazer essa ideia de selecionar neste mar de excesso em que navegamos todos e tomar responsabilidade pelo risco.

0: disco e vocês fazem-no ao lançando nomes para o futuro nesta numa secção do livro que até é muito interessante, porque chamam Abram Alas, não é? Creio que é assim que chamam.
1: Exatamente.
0: Essa ideia passa um bocadinho por aí, ou seja, eu tenho quase a certeza que daqui a 10 anos, se olhares para aqueles nomes e percebes que só um terço ou nem isso aconteceu, não ficarás frustrado, porque o trabalho é mesmo lançar as pistas e claro, acreditar, não é? E acreditar.
1: Eu diria, e tomando como exemplo o cartaz do tal primeiro festival que fizemos em 2015, que nós temos uma pontaria razoável. Mas de facto o jogo não é deixar 10 anos correr e ver quantas vezes acertámos no alvo. Uhum. O jogo não é
0: até
1: de todo.
0: Até porque se fosse, não eram esses os nomes que estavam ali, não é? Havia outros mais fáceis.
1: Feito apostas mais seguras, sim, exatamente. Mas não, nós não. Isto não é uma bolsa de valores, não estamos aqui a jogar em futuros, não é? Como se diz nesse universo da alta finança. Estamos apenas a olhar para aquilo que está a acontecer, às vezes para aquilo que está só a borbulhar abaixo da superfície. E a tentar entender que lugar é que essas coisas podem ter, lá está, daí a 5 minutos ou daí a 5 anos. E portanto, tenho a certeza absoluta que vamos errar mais vezes do que vamos acertar. Mas é como se costuma dizer quando se coloca uma pergunta e se diz imediatamente a seguir, não há uma resposta errada, ou seja, todas as respostas são válidas e todos estes nossos olhares acabam por ser válidos. Por um lado porque são honestos, porque são de quem se entusiasma com os novos caminhos da música e que está permanentemente à procura daquilo que poderá vir a dar cartas. Mas também, deixa-me que te diga, também é uma necessidade nossa, porque sendo um meio alternativo, uhum, mais subterrâneo, não, por muito que eu queira entrevistar a Beyoncé ou o artista de primeira linha que possa estar aí a dar cartas, muitas vezes eu não tenho acesso. Sei muito bem que esse determinado artista só vai dar uma entrevista ao Rick Beato e ao New York Times e ao Guardian e ficou-se por aí e chega e cobre muito bem a sua base de fãs e a sua comunicação passa para toda a gente e é depois propagada até ao infinito nas redes. Portanto, eu sei que não jogo nesse campeonato, consigo fazer uma outra coisa, consigo fazer o inverso, que é essas pessoas já não têm para mim, já não têm tempo para mim, não é? Esses grandes artistas, mas se calhar eles também já não têm tempo para os que estão a dar os primeiros passos, claro, e esse tempo a mim sobra-me, não é?
0: E acho que também tens muito mais valor a acrescentar quando escreves sobre, sei lá, sobre qualquer artista que é citado nesta Abram Alas Para do que numa dessas estrelas de Hollywood. Acho que és mais relevante quando olhas para o fim da rua do que quando olhas para o fim do mundo nesse. No, até porque o fim do mundo aí é quase sempre o mesmo, é quase sempre Inglaterra ou Estados Unidos, portanto não é assim tão fim do mundo.
1: Espero que o fim do mundo demore a chegar ao fim da minha rua, não é?
0: Vai demorar.
1: Deixa-me só dizer uma coisa, estamos aqui já há uma série de tempo a falar sobre o livro, bem sei que para o bem e para o mal sou o rosto do Rimas, até porque fui o fundador do projeto e continuo ao leme, vá lá, quase diariamente do projeto, mas o livro em si não existiria sem o trabalho incansável do João Mineiro, que foi quem fez a seleção dos textos, quem os editou, quem os releu, quem tentou encontrar e estruturar aqui uma narrativa para estes 10 anos de existência do Rimas, e portanto publicamente quero deixar aqui um agradecimento profundo ao trabalho do João e a todos os que assinaram textos no livro e a todos os que já assinaram textos no Rimas e provavelmente só terão lugar num segundo e terceiro volume. Uhum. Espero que esses volumes venham a acontecer.
0: Em vez de pai biológico, eu diria que tu foste o pai tecnológico do Rimas e o João Mineiro é o pai analógico, já que isto sai agora em livro, não é? É uma maneira de colocarmos isto. Rimas e Batidas, uma década de mudança na música portuguesa e global, 2015-2025. Em condições normais eu jogaria outro clichê para a mesa e diria, Rui, vamos daqui a 10 anos, seriam péssimas notícias, vamos falar certamente muito antes disso. Rui, um abraço e obrigado
1: um
0: por esta
1: abraço.
0: Conversa.
1: Obrigado.

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2: Emissão de defeitos especiais preenchida com a conversa com o Rui Miguel Abreu a propósito da edição do livro Rimas e Batidas, uma década de mudança na música portuguesa e global 2015-2025. Neste compêndio de 20 anos há também uma secção dedicada ao talento que nos deixou durante esta década, de MF Doom a Fausto Bordal Dias, passando claro por Sara Tavares. É com ela que vamos fechar a emissão de hoje na companhia de Paulo Flores, depois das 9 na 3, 3 e Zilda Sanches com Pontos de Luz. Boa noite e até amanhã.

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primeiros pontos de luz hoje com Avalon Emerson, neste Written in Two Changes, dá título ao segundo álbum de Avalon Emerson, que é conhecida sobretudo como DJ de techno, mas que também tem um lado indie que tem explorado nos álbuns em nome próprio. Hoje é dia de Câmara Lenta. Na verdade, todos os dias de agosto são de Câmara Lenta, mas a segunda-feira é há muito dia oficial para terminarmos com música mais lenta, e claro que vai acontecer hoje com Garrett, um alter ego de Dame Funk. Para já, seguimos com o americano DJ Harrison e a britânica Yasmin Lacey, juntos neste It's All Love. Fiquem por aí.

Produção Nacional acende sempre pontos de luz. Esta é mais uma prova. Santa Ana e Ana Gandum em Le Facsimile. Agora seguimos com Lolina. Lolina Astrova, que também grava com Inga Copland, embora nos últimos anos tenha fixado mais no trabalho como Lolina. Este Gigi saiu em 2026.

As noites da Antena 3, entre as 9 e as 10, comigo Isilda Sanches, agora com o neerlandês Sun Proper, ouvimos It's Here. Voltamos à produção nacional para ficar com Minas e Mr. Dolly. Entretanto, é a faixa que ouvimos numa remistura de Joe, das Redoma. Bom.

Pontos Luz nas noites da RTP Antena 3, depois de Entretanto, de Minas e Mr. Dolly, há pouco, que ouvimos na remistura de Joe, ficámos com Shafiq Hussein em Missio Kissio, e agora Amerigo Gazaway com o projeto Yassin Gay, que combina Marvin Gay e Yassin Bey, que é a nova identidade de Mos Def. O disco saiu em 2014, chama-se The Departure, ouvimos The Panties, que além de ter material de Yassin Bey e de Marvin Gaye, tem também Teddy Pendergrass. Agora, Rebecca de Vasma, já se ouve em Goodness Does Shine Through, depois continuamos com a harpa, fiquem por aí.

Já saiu em 2023, mas eu continuo a gostar especialmente deste disco. Chama-se Beyond the Midnight Sun. Acabámos de ouvir a faixa que lhe dá título. É um disco assinado pelo produtor Don Leisure e pela arpista Amanda Whiting. Já estamos na reta final de Pontos de Luz. Ficamos agora com a australiana Carla Del Forno. Este I Go Back é do álbum mais recente. O disco chama-se Confession.

aí está, mais produção nacional a acender pontos de luz. Agora George Silver and Gold no álbum Ave Rara, editado este ano, a rever Synthesize Me de Space Lady. No adeus temos Garrett. Não é a primeira vez que Garrett é convocado para o Câmara Lenta. Garrett é um alter ego de Dame Funk, já passou por aqui antes, mas não com esta faixa. Ouvimos agora Angel Reflections. É um épico que vem no primeiro volume da série Private Life, a série de discos que Garrett Dame Funk editou na Music From Memory. Este foi o primeiro, saiu em 2017. Leva-nos então até ao final de Pontos de Luz. Depois temos a Portugal é de Henrique Amaro, às 11 o Indigente de Nuno Calado. Eu sou a Isilda Sanches, regresso amanhã às 9. Fiquem bem, aproveitem.

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Nova investida de Stereossauro, mais uma empreitada onde a guitarra portuguesa se mistura com o seu vasto imaginário. Tuga Style é o tema que abriu a semana na Portugal e a guitarra portuguesa foi tocada por Ricardo Gordo. Esta é Portugal e para segunda-feira. Boa noite, bem-vindos.

0: Unlikely, maybe, continua a ser terreno para as nossas investidas. Bruno Pernadas em 2026, hoje acompanhado pelos Future Tree, a banda que olha para o jazz como ponto de partida para muitas derivações. Breeze on the Menu aparece no último disco, que é também a última edição da editora do Porto, Jazigo.
1: Portugália.
0: No início visitámos a Batcave, o espaço onde o produtor Bapcat tem construído um vasto conjunto de produções, todas acompanhadas por vozes convidadas. Um dos últimos episódios tem Extinto como voz e responsável também pelas palavras. A próxima é Hit de Verão, Nil Fernandes com The Nerve.

Hoje voltei ao extenso coletivo They Must Be Crazy, 12 músicos que tiveram um trabalho notável na divulgação do Afrobeat em Portugal. Há muito que não recebemos notícias deles, mas aqui ficou a lembrança com Catumbela. Antes Cabrita a lançar pistas para o seu próximo disco, Good Morning é o primeiro single. Abri a sequência com Nil Fernandes, multi-instrumentista, compositor, nascido em Goa e agora estabelecido em Lisboa, The Nerve. O tema foi escolha para hoje. A bateria que estamos a ouvir foi tocada por Batata Boy, o baixo Bruno Burle. Não agradeço, é o primeiro single para o disco de estreia de Dionys.

0: estreia para este início de semana. Alexandre Oriano, que conhecemos no passado como Alec Rain, enviou-nos a balada de M.A. Santos, uma canção que narra a história real de um marinheiro sobrevivente de um ataque alemão na Segunda Guerra Mundial e posteriormente preso pela PIDE. A essa história, Oriano juntou-lhe uma canção de trabalho praticada pelos pescadores de Portimão. Outras narrativas chegaram com Dionis em Não Agradeço e também Ideias Mágicas para o novo disco de Bruno Barlo. A seguir, mais uma banda nova, os Empty Signal, trio com músicos portugueses e um músico da Bósnia, todos reunidos em Salzburgo, na Áustria.
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Uma voz emblemática da música elétrica gravada em Portugal, Rui Gone, foi vocalista do Zen, apareceu aqui neste tema Mastermind em parceria com o projeto Carbon. Apareceram os dois neste final de hora ao lado de outras duas novidades, Empty Signal com Nothing's Gonna Change e também o projeto Bloody Ray com Easy Ride. Depois das 11, Nuno Calado com Indigente, a última é dos Smartini, uma banda nascida no início do século, e após um longo intervalo regressam com este Rush Hour. Boa noite, boa semana.

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Olá, boa noite, sejam bem-vindos a mais uma sessão de Indigente na RTP Antena 3 com Nuno Calado, também disponível no RTP Play ou então em antena3.rtp.pt. Abertura com Kurt Vile, uma das propostas para o cartaz de Paredes de Cora. Aqui ficamos com You Don't Know, 'Cause It's My Life.

Início do Indigente com Going Shopping, uma das propostas para o álbum Reality Awaits dos Strokes, produzido por Rick Rubin. Logo na abertura, Kurt Vile, um dos nomes do cartaz de Clarice de Cora. Seguimos agora com os Military Gun, com a voz de Mannequin Pussy. Aqui fica World's

Esta chama-se Several Got Away, é o primeiro single para o álbum Damn Near dos Dinosaur Jr. O trio está de novo reunido, Jay Masques, Lou Barlow e Murph. A ideia foi também recuperar o som inicial da banda. Seguimos no Indigent com Pin Up Boys, um dos temas incluídos em It Goes On, o álbum dos West Side Cowboy, que também aparecem no cartaz de Paredes de Coura 2026.

Depois de Westside Cowboy, ficamos com Alibi, o single mais recente de Sawyer Hill. E também entramos na produção nacional com Bloody Ray e este Easy Ride.

É o novo projeto de Miguel Menezes, dos Bypass e Zorra. Aqui ficamos com Casa Branca para Mau Uivo. Antes disso, Bloody Ray e Easy Ride. Seguimos no Indigente nas noites da RTP Antena 3 com Aldous Harding. Esta chama-se Coats.

temas dos Big Special gravados ao vivo para a Audio Tree, neste caso Black Dog, White Horse. Seguimos com Dollar Bill de Jack White.

0: Esta é a música nova dos Potomac, chama-se Sounds We Cannot Hear, e é o avanço para o próximo disco da banda. Seguimos com Get Down Services e Cha-Cha Slide, também música nova para esta dupla britânica que chega a paredes de coura já nos próximos dias.
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as últimas propostas com os Get Down Services, também Maruja com este Trenches e mesmo para fechar Irish Goodbye são os Kneecap de braço dado com Kate Tempest. Boa noite, take care.

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0: Alta atenção hoje dedicado a Inhuman. Finalmente, Gloria, e temos a oportunidade de conversar com o João Pedro Correia e o Pedro Garcia. Muito boa noite, meus senhores.
1: Boa noite.
2: Boa noite.
0: E obrigado por terem vindo diretamente do reino
2: dos Algarves.
0: Dos Algarves, dos Helgarves. Alguém disse isso, já nem me lembro quem foi, mas sim. Muito calor.
2: Sim, bastante.
0: E então, meus amigos, posso dizer que isto é uma contra-revolução. Perceberam?
2: Contra-revolução, exatamente.
0: Foi o que vocês fizeram tecnicamente neste Glory Eye. Ou não?
1: Sim, em parte sim.
0: O que é que aconteceu ao resto da malta? Desistiu mais uma vez? Vale a pena falar sobre isso?
1: Assim, não. Não há assim nada a esconder. Simplesmente o foco não era igual para todos. Fomos apenas nós dois que fomos mais teimosos. E então foi o que aconteceu, basicamente foi isso. As pessoas tinham a sua vida e nós somos os teimosos que continuamos o objetivo.
0: A insistir.
1: Exato. É preciso insistir.
0: E não desistir.
1: Exato.
0: Concordas, Pedro? Claro que sim.
2: Concordo, claro.
0: Tu já foste um desistente.
2: Já fui um desistente e por isso não quero ser mais. Aprendi com a desistência. Sim, basicamente foi isso. Não há nenhum ressentimento com os ex-elementos. É mesmo como o João disse, diferença de foco. Nós somos teimosos, metemos na cabeça que queríamos fazer este álbum e mesmo com uma banda reduzida a dois, conseguimos.
0: Poxa, há muito boa gente que até só um.
2: Até,
0: só
2: sim, um, até sozinho.
0: Até sozinho fazem tudo e mais alguma coisa com os bateristas japoneses e coisas do género. Já não é novidade. Mas. Isto porque vocês tinham ideias muito concretas ou é só mesmo aquela onda de... É terapia?
1: Também, mas após termos gravado o Contra e depois entramos naquela altura do confinamento e isso deu espaço para repensar muita coisa na vida e logo aí, eu falo por mim, comecei logo a ter ideias novas para qualquer coisa. E as coisas foram tomando forma e eu falando com o Pedro disse, olha, eu por mim avanço já, passo já o capítulo seguinte e avançamos já para começar qualquer coisa de novo. E depois com o passar do tempo as ideias foram amadurecendo e rapidamente cheguei à conclusão que a única pessoa que podia contar era com ele, porque o resto não estava mesmo para aí virado. E então foi assim que aconteceu. As ideias foram surgindo, o modo de composição foi completamente distinto dos anteriores.
0: Pois, vocês estavam habituados a fazer ensaios.
1: Desta vez foi tudo homemade, eu sozinho com o instrumento e o computador a gravar tudo, e a partir das ideias com ele. E depois a partir daí fomos construindo uma maquete caseira, assim dizendo. E depois quando chegou a altura de ter um leque de entre 10 a 15 hipotéticos temas, mostramos ao Daniel. O Daniel disse que tinha potencial para ser trabalhado e a partir daí começámos a delinear o plano para gravar o disco. E foi isso.
0: Bom, no meio das vicissitudes todas, até foi um processo calmo.
1: Sim.
0: Isto quer dizer que daqui para a frente vai ser sempre assim?
1: Talvez não.
2: Talvez não, vamos ver.
1: Ou talvez sim.
2: Agora temos dois elementos novos na banda.
0: Ah, sim, isso não sabia.
2: Sim.
0: E são fixos?
1: Sim,
2: são fixos. São fixos e já
0: deviam ser contratados.
2: Não, sim.
0: Ser um
2: não, são, nós também não temos dinheiro para pagar ninguém. Por isso tem mesmo que ser fixos.
0: Olha, pelo menos levam a experiência aqui de dois experientes metaleiros portugueses.
1: É realizado.
2: Pronto, são duas pessoas que nos têm estado a acompanhar e a ajudar a materializar este disco ao vivo, né? E esperamos também de futuro que eles possam colaborar. E eles essa é a nossa intenção, pelo menos.
0: Eles vêm de onde?
2: eles vêm
1: da nossa zona.
2: Da nossa zona, tal.
0: Mas já tinham outras bandas, não?
1: Já tinham tido algumas experiências, mas nada que
0: valha a pena salientar.
1: Sim, pelo menos da minha memória.
0: E da deles?
1: E da deles, se calhar, não sei. Mas pronto, o que interessa é que são duas pessoas comprometidas e
2: fácil trato.
1: Sim, e que partilham o foco. É isso que interessa.
0: Isso é sem dúvida importante. E nos dias que correm, pá, a malta difícil, mais jovem é sempre assim um bocadinho mais distraída. E nunca tem
1: compromisso.
0: Aquela onda de não, estamos nisto, é para continuar. Se virem muitos obstáculos, acabam por desistir. E por falar em obstáculos, li num sítio qualquer que este foi um obstáculo ultrapassado.
1: Não sei, é o que tu disseste.
2: Talvez.
0: Tu vês isto como um obstáculo?
2: Não, um obstáculo talvez não, mas um objetivo. Houve uma certa altura que, principalmente quando nos encontramos numa realidade em que estávamos os dois sozinhos, de certa forma isso, pelo menos a mim, acho que a ele também, ao João também, acho que nos motivou ainda mais para conseguir fazer isto. Quem sabe como se trata este tipo de processos. Estes processos normalmente desgastam-nos. E para mim, então, quando concluo as gravações de um álbum, é um objetivo atingido.
0: E sempre com alguma dor pelo meio, calculo.
2: Alguma.
0: João, é assim para ti também?
1: É.
0: Caramba, pá, vocês sempre realmente sempre foram muito sofridos. Vocês são os nossos Paradise Lost, pá.
1: É um bocado.
2: Nós tentamos não ser.
0: Mandavam tudo abaixo.
1: Da fama não nos livramos.
0: Não é só nesse aspecto. Até já está muito distante. Mas,
1: não, mas é assim, nada é fácil.
2: Não.
1: E pá, a nossa experiência tem sido sempre de altos e baixos e sempre pedras no caminho. E parece tudo o que tem para correr mal corre. É pá, é assim, se houver gente curiosa saber o que é que foi a nossa mini carreira, vá, se podemos chamar assim, pá, nós tivemos a oportunidade. Agora, por percalços da vida, pá, costumo dizer que o comboio passou e nós não entramos. É o que é. Pronto, não,
0: vocês
1: há que aceitar.
0: Vocês estavam lá.
1: Pois, estávamos, dizes bem.
0: O problema foi mais de um certo maquinista que lá andava.
1: Ou vários maquinistas.
0: Eu de vários não sei, sei de um que efetivamente assina com a Music Foundation.
2: Isso foi duro.
1: Isso foi o maior pontapé da vida, claro.
0: Que aconteceu com o Jump também.
1: Sim.
0: Vocês também tiveram no União Lisboa, não é?
1: Sim.
0: Foi precisamente nessa altura. Eu até tinha contactos com malta da Music Foundation e foram eles que me contaram. Um deles contou-me.
1: É assim,
0: e eu fiquei assim, epá, como
1: isto
0: é que é
1: passado possível? 30 anos é quase inacreditável. Epá, a sério, é quase inacreditável. Mas pronto, é como aconteceu.
0: Epá, mas olha, se calhar foi para o melhor, vocês são pessoas saudáveis e estão cá.
1: Eu costumo dizer, até na base da brincadeira com ele, epá, se aquilo tivesse acontecido e nós tivéssemos em verdade por uma carreira digna desse nome, pá, eu próprio, olhando hoje para trás, eu não sei se tinha disponibilidade para sofrer o que é preciso sofrer numa situação dessas. Porque é assim, é preciso dar o corpo às balas. É assim, aquilo no início é tudo muito romântico. E até pode estar disposto a isso. Só que depois, aquilo quando começa a doer a sério, pá, será que eu quero mesmo isto para a minha vida? É o destino, se calhar isto estava destinado assim desta forma.
0: E podia ser pior, vocês podiam acabar com Ferraris, piscinas, 8 ex-mulheres, 52 filhos para
1: agora
0: alimentar.
1: Agora diz-me uma coisa. Quem é que teve na Music Foundation se tem Ferraris? Se calhar não há muitos.
0: Quer dizer, eu sim, de repente sou capaz de lembrar dos Metallica.
1: Sim. Sim, ok.
0: Mas eles não estavam diretamente na Music Foundation.
1: Era uma distribuição, não é?
0: Estavam
1: ligados de alguma forma.
0: Era a distribuição da Mega Force, se não estou em erro, americana.
1: Okay.
0: Pois, os Anthrax também lá estiveram, mas
1: eram outros
0: os Big Four do trash. Não, já a vossa geração já
1: acho era, foi finais de 90, 98, acho eu.
0: Sim.
1: Foi 98.
0: Foi. O Strange Desire é de 96 e o Foreshadow é de 98. Sim, aí as coisas já estão a virar.
1: Na altura que estávamos a gravar o Foreshadow, até houve um encontro com o CEO da Rake também, lá. Sim, no estúdio.
2: Ele foi lá ouvir.
1: Ele na altura, pronto, o que ele disse
0: o
1: foi.
0: Dingy, ou...
1: Sim, ele disse que tinha gostado bastante do que ouviu, só que não era a onda da Rake naquela altura.
0: Pois não,
1: era. A Rake era as bandas que a gente sabe, não é?
0: Era mais do
1: Carcass, Napalm Death, esse tipo de cenas. Mas pronto, lá está, pá, as coisas podiam ter acontecido, mas não aconteceram. Olha, cá estamos para contar a história.
0: Estás a ver, mas pelo menos chegaram lá, estiveram ao pé da greatness, por assim dizer.
1: Pois.
0: Ainda foram testemunhas de alguns episódios. A expressão do Pedro é pagar já depois. Epá, eu devia portar.
2: Sim, isto para ver a expressão tinha que ser num programa de televisão.
0: Ou num podcast.
1: Agora vínhamos no caminho e vínhamos a falar sobre isso.
0: Ah.
1: E eu tive uma expressão que lhe disse assim, opá, pois é assim. O TGV passou. Tu não entraste. E agora andas à rasca para apanhar o regional.
0: Agora é tudo muito mais complicado.
1: É muito difícil.
0: Aliás, na altura era extremamente complicado.
1: Era.
0: Vocês chegaram onde chegaram porque tinham realmente muito talento.
1: É pá, mas havia outra forma de ver as coisas e de trabalhar as coisas.
2: E não havia tantas bandas.
0: Não.
2: Nem não coisa que se parecesse.
1: Isto hoje em dia está muito difícil.
0: Está mesmo.
1: Se tu não tiveres as pessoas, os conhecimentos certos, esquece, tu não sais de cá. Tenhas o valor que tenhas.
2: Exatamente.
1: Atenção.
0: É verdade.
1: E é isso que é frustrante. É assim, modéstia à parte, pá, nós sabemos algum valor que temos, não somos uma banda iniciante de garagem, nós olhamos para os nossos discos e temos orgulho naquilo que conseguimos fazer. E, pá, e depois tu dizes assim, ok, onde é que tu tocas isto? Pá, se tu não tiveres os conhecimentos, não tocas em lado nenhum.
0: Pois, é verdade. E agora já há salas, que era outra
1: sim,
0: coisa.
1: Agora há mais salas.
0: Nos 90s vocês não tinham,
1: não.
0: Sobretudo com condições para se poder fazer um bom espetáculo, que era outra coisa.
1: Contava-se por os dedos de uma mão, se calhar.
0: Sim, a vossa geração clamava muito por isso. Não. E agora até há algumas, já dá para fazer uma mini tour por Portugal. Nem todas as salas terão assim.
1: Antes era Lisboa e Porto e pouco mais.
0: Nem no Algarve havia.
1: Pois não.
0: Ou havia?
1: Não. O que é que havia no lugar?
0: Não havia, não.
1: Nossa, uma
2: no
1: sala...
2: fim dos anos. Sim, uma sala como deve ser, não.
1: Pá,
2: no fim. Só o Bafo de Baco.
1: O Bafo de Baco, mas o Bafo de Baco, pronto, não é uma
0: o
1: sala.
0: O Bafo de Baco surgiu quando?
2: Nos 90 também.
1: Sim, 90, sim.
0: Foi nos 90 já?
1: Foi em 95, 96, 95, pá.
2: Pai.
0: Então,
1: já tem muito tempo.
0: Já existia.
1: Já.
0: Tem. E é uma excelente sala. Fui lá uma vez e fiquei maravilhado com aquilo. Nós agora em Lisboa também já temos salas evoluídas. Não era só, e não desdizendo, o Johnny Guitar, era uma mini sala, mas.
1: E tivemos o privilégio lá.
2: É verdade.
0: Ah, e tínhamos o Rock Rendezvous, estou a ser
2: injusto. Aí é que já não fomos a tempo.
1: Mas na altura havia o Ritz também.
2: Havia o Ritz, exatamente.
0: O Ritz?
1: Sim.
0: Qual Ritz? Ah, sim, o Ritz. Mas o Ritz era um teatro, sim.
2: Sim.
1: O Garage.
0: Tinhas o Paradise Garage. Sim, afinal havia outras.
2: Outras.
1: E no Porto era o Art Club.
0: E pouco mais. Houve algumas salas também pequenas.
1: Palhadaço, lembro lá na Ribeira.
0: Exato.
1: Ficámos lá uma vez
2: no Palhadaço.
1: E depois o resto do país, podia haver, mas nós não.
2: Ficámos em bares no resto.
1: Sim. Bares e despenhos.
0: Até deveria de haver, mas que acolhessem bandas de metal era sempre um bocadinho mais complicado. Por uma fama que não se justificava, mas enfim, acontecia. Vá-se lá saber, não tem nada uma coisa a ver com a outra, por assim dizer, mas eram realmente outros tempos,
1: outros tempos.
0: E outros compassos, por assim dizer. Estamos à conversa com os Inhuman, o Pedro Garcia e o João Pedro Correia. Guariai é o nome do álbum, já está disponível. Confiram, é uma das bandas, que poderemos dizer que faz parte da instituição de um movimento que surgiu em meados de 90. Eles estiveram parados durante algum tempo, mas entretanto regressaram em força, agora com o Pedro Garcia e com o João Pedro Correia. Vamos ficar com mais som de Guariai e Inhuman em conversa em alta tensão.

0: Alta atenção hoje com Inhuman. Gloria é o nome da mais recente proposta, os Inhuman do Algarve. João Pedro Correia e Pedro Garcia a contar-nos as suas aventuras e desventuras. Então, desses 15 temas, dessas 15 ideias...
1: Vingaram 10.
0: Vingaram 10. As outras serão aprimoradas para outra altura.
1: Não parece.
0: Não?
1: Já foram enterradas.
0: Tu és daquelas pessoas que deita mesmo a coisa fora? Deitas as ideias fora?
1: Eu costumo ter ideias e no dia a seguir deito fora.
0: A sério?
1: Sim, não gosto de fazer stock.
0: Olha.
2: Eu também.
1: Não. Ou vinga na hora ou então, Deus. É porque não tinha potencial.
0: Caramba, mas já há malta que depois vai lá e é capaz de pegar em cenas giras a seguir.
1: Pois, e deve haver muitos sítios que foram feitos assim. Mas eu tenho esse mau hábito.
0: Pronto, tu lá sabes, é assim que te organizas, portanto.
1: Yeah.
0: Então, e o que é que faz prevalecer uma ideia em detrimento de outra?
1: É o arrepio.
0: É?
1: É.
0: Sinto sempre?
1: Se há a segunda, a terceira, a décima vez ouvir e me arrepiar, é porque vale a pena.
0: Boa.
1: Se não arrepiar, sai. É simples.
0: Ele está a se rir.
1: Ah, deixa eu rir.
0: Tu não te arrepias.
1: Ele não sabe o que é o arrepio.
2: Eu arrepio-me bastante. Eu ouvi música.
0: Celtic Frost e essas coisas e não sei.
2: Isso dá pouco arrepio.
1: Não sei como é.
2: Mas arrepio-me bastante a ouvir música.
0: Pedro, tu és a única pessoa que eu conheço que gosta do último álbum da Celtic Frost.
1: Eu não gosto nenhum, mas pronto.
2: Gosto de todos. Eu até adoro o Cold Lake. Gosto tanto do Cold Lake como do Morbid Tales.
1: Como é possível?
0: Caramba, que comparação, cara.
2: É verdade.
0: Não, mas
2: é como nós, também temos músicas assim. Não, de um extremo ao outro.
1: Mas ele é estranho nesse tipo de.
0: Tu és fã, portanto, és incondicional nesse caso. Como é que é o arrepio contigo? Quando tu ouves os riffs, vives muito tempo com a ideia?
2: Eu já aprendi a dar algum tempo, que às vezes...
1: Não arrepia.
2: Às vezes pode não arrepiar logo, mas duas ou três vezes depois já arrepiar. Ou então também eu confio nas composições do João. E às vezes mesmo que eu não sinta logo, penso assim, vou dar o voto de confiança que isto vai resultar em estúdio. E normalmente não me engano.
0: Ok. Mas tu consegues imaginar logo o que é que se pode fazer ali?
2: Eu sim.
0: O mesmo acontece com ele,
2: sim.
0: Não é?
2: Criamos, às vezes num riff básico, nós construímos logo uma ideia do que aquilo vai ser. Imaginamos.
0: E as letras, como é que é?
2: As letras é um caso complicado, porque eu não tenho uma fluidez tão grande como ele tem na música. E eu às vezes tenho que ser sob pressão, mas isso também não funciona muito, e então às vezes é preciso acontecer alguma coisa que me inspire e aí vão duas ou três no mesmo dia. Como ele também já estava a escrever letras para um próximo álbum, já tinha...
1: Escrever letras?
2: Sim. Umas quatro ou cinco, mas também olhei para aquilo e também apaguei tudo porque não gostei. E agora só tenho uma.
0: Que ele escreveu e tu
2: apagaste? Eu escrevi.
1: Não.
2: Eu escrevi.
0: Eu percebi que
1: era. Eu escrevi mesmo.
2: Eu escrevi, mas e depois fui ler mais tarde e apaguei
1: não
2: tudo.
1: Não gostaste.
0: Também não gostaste da ideia. Sei que eventualmente isto foi mais ou menos na altura do que sucedeu na Ucrânia e isso chocou-te de uma forma.
2: Eu nesse dia
0: chocou-te e choca.
1: E choca.
0: Eu ainda continuo.
2: Ainda me choca. E nesse dia, quando surgiu essa notícia, eu tinha uma letra a meio que estava a ir para um determinado sentido, mas esse acontecimento fez-me terminar essa letra e escrever logo outra de seguida.
0: Quais são essas letras já agora?
2: São
0: Conspiratio
2: e Seed of Ancient
0: Hate. E aí tu abordas as coisas de que forma?
2: Tem várias visões. Por exemplo, na Seed of Ancient Hate há essa questão de haver um ódio em relação a outro povo, outro território, e depois já tenho uma perspectiva, comecei a tentar pensar o que é que estavam a sentir as pessoas da Ucrânia naquele momento que estavam a ser invadidas, e pensei que se fosse eu que estivesse no lugar delas, como é que eu me iria sentir. E há uma parte da letra, o refrão, que fala um bocado nisso, que é: se me invadirem, eu não tenho medo de morrer para defender a minha terra.
0: Vais para a frente de combate, não é?
2: Sim.
0: É assim que deve ser. Aliás, vocês não foram à tropa, foram?
2: Não, eu ainda fui à inspeção.
1: Eu fui à inspeção.
0: Pronto, fizeram bem.
1: Não, mas é daquelas coisas que se tivesse uma máquina do tempo tinha ido para a tropa.
2: Sim, eu também não me importava disso.
0: Lá está, eles incutem isso, é o dever patriótico de defender o seu país, a família, em último caso como inspiração, ou a religião, e é óbvio que uma pessoa que, epá, sobretudo se tiver filhotes, a mim preocupava-me era assim, mas, não, mas epá, é para a frente, é que tem que ser.
1: Epá, isto se calhar é um abrolhos. Acho que se calhar essa questão de... De manter um determinado número nas Forças Armadas, se calhar tinha que ser pensado de outra forma, porque nós não sabemos o dia de amanhã e pode haver um louco qualquer que lhe dê na cabeça, não é? Depois como é que é?
0: Não, nós já temos o exemplo. É incrível é que a história está a repetir-se.
1: Está-se a reescrever outra vez.
0: 80 anos depois.
1: Exatamente.
0: Nem chega um século e temos aí mais um passado do juízo, e outros, são vários, aliás.
1: O problema é que a memória apaga.
2: Pois.
1: E passado 80 anos, são poucos os que viveram essa realidade, não é?
0: Ainda tens algumas pessoas. O que me choca mais, percebes, é tu estares a perceber que a coisa está a se encaminhar para aquele lado e não há maneira de parar um punhado de mafiosos.
1: Exatamente.
0: Que é o que eles são. E o resto dos cordeirinhos ficam...
1: Exatamente.
0: Ali à espera de, olha, de serem massacrados.
1: É que se nós espremermos bem a coisa,
0: yeah.
1: É o maior país do mundo.
0: Sim.
1: E está na mão de meia dúzia de bandidos.
0: Sem dúvida.
1: Yeah.
0: E uma pessoa fica desesperada com isso. Não dá para entender como é que chega a esse ponto.
1: Não, e pior ainda, tu agora vês o farol da nossa, democracia, do nosso mundo livre.
0: Exato.
1: Nas mãos do outro louco.
0: Sim. Mas que está, obviamente, em conluio com o outro. Há ali negociatas ou qualquer coisa.
1: Sim,
0: do
1: sim,
0: gente
1: sim.
0: Que é tão óbvio e tão patente que só não vê quem não quer. Mas pronto. São outras conversas por assim dizer. Mas é incrível o estado em que.
1: Que isto chegou.
0: Que as coisas chegam,
1: é
0: a nossa evolução, supostamente, temos tanto luxo e tantas coisas a funcionar, e agora com a inteligência artificial, sobretudo nas descobertas da medicina e coisas assim, e temos sempre uns empatas a dar cabo e com o divertimento das outras pessoas. E outras pessoas que até nem se estão a divertir muito, mas que com tanta dificuldade levam a vida e que têm sempre alguém que os sabote mesmo. É algo que me deixa assim muito... incrivelmente frustrado. Enfim. E que outros assuntos abordas? Este álbum é todo baseado nessa experiência? Nesse trauma?
2: Não, obviamente que não. Tanto que o título do álbum é bastante abrangente. E de certa forma suscetível de inúmeras interpretações. Foi
0: então lá está, pode ser Glória e aquela de assim, não nos vendemos,
2: não,
0: vamos
2: a glória,
0: até ao fim,
2: a glória, até agora. O conceito de glória é diferente de pessoa para pessoa. Foi por isso que resolvemos também ter uma capa totalmente preta, para cada pessoa poder imaginar a capa que quisesse.
0: E isso cheira-me a batota. Vocês
2: não
0: convencem com isso.
2: Não é batota.
0: Nós
2: pensamos. É o nosso Black Album, sem dúvida nenhuma. Mas nós pensamos, Glória, vamos pôr o quê? Um anjinho? Vamos pôr uma coroa de louros?
1: Exato.
2: Vamos pôr uma estrela?
1: Fica na estação de cada um.
0: O que é que pode ser um sinónimo de Glória?
2: Assim, cada pessoa... Imagina o que quiser, e a glória de uns pode ser a desgraça de outros. E basicamente o álbum trata dessas, lida com essas questões, da diferença dos conceitos de glória de pessoa para pessoa, do futuro, do que é a glória.
0: Então tu tiveste mesmo debruçado sobre essa situação.
2: Inicialmente não. Eu fiz um conjunto de letras que inicialmente não via um elo de ligação entre elas. Depois tivemos que talvez pensar um bocadinho, ver o que é que tinham em comum e chegamos a esse conceito. Que basicamente, aliás, a primeira música chama-se logo Absent Glory. Que no, o álbum também fala muito na ausência da glória.
0: Pois.
2: Que é o que mais nos acontece, a ausência de glória.
0: Lá está, é a tal sensação do que tu estavas a dizer há bocado, do comboio.
2: Exatamente, isso é um exemplo da ausência de glória.
1: Exatamente, isso é dos meus exemplos que temos.
2: Ter 4 álbuns gravados já é glória.
0: Ok, sim senhor, isso é verdade. E curiosamente, vocês são daquelas bandas que não admitem que têm 30 e tal anos de carreira, porque não houve um interregno grande. Sim. Há aí muita malta que anda aí a clamar que epá, já temos 50 e tal anos de carreira, ainda nem tinham nascido, mas já.
1: Sim,
0: já.
1: Isso serve para.
0: Epá, yeah, para nada. Isso irrita-me um bocado. Não são só bandas, há também aí personagens. Sim. Do ano, coisas do género que a pessoa fica.
1: Isso é para alimentar o ego, não é?
0: Exato, exato. Tá. Ou a falta dele.
1: Ou é a falta dele.
0: É mais aquela onda do. Narciso.
2: É como a glória.
0: Exato. Vai. Faz um bocado de confusão. Se vocês forem a comparar estes dois com os outros dois, são experiências totalmente diferentes.
2: São.
0: Onde é que vocês acham que foram mais corajosos? Nos dois primeiros ou nestes dois?
2: Neste último, tenho a certeza que fomos bastante corajosos. E talvez no Forcher.
1: Epá, mas o Contra também, tu saíste de um hiato de quase 20
2: sim,
1: anos.
2: Sim, o contra também.
1: Todas as probabilidades.
2: Basicamente, se formos ver bem, um dos nossos trabalhos tem muito a ver com o outro anterior. É, mudamos sempre.
0: Por isso mesmo eu estou a perguntar.
2: Há uma identidade comum, naturalmente, no nosso som. Vê-se que somos nós. As emoções são as mesmas. Mas os sons são distintos, quanto a nós vão evoluindo, né? Se calhar há pessoas que acham que estamos a regredir. Não. Mas isso é. Pronto.
1: Eu acho que o primeiro álbum foi ingenuidade pura.
2: É.
1: Aquilo não foi pensado. Aquilo foi uma coisa que nasceu.
2: Aliás,
1: e
2: nós temos esse defeito, nós não pensamos muito no que vamos fazer.
1: Agora já pensas mais.
2: Mesmo assim não pensamos muito. Basicamente a nós importa-nos sempre é.
1: Gostar do que fazemos,
2: já nem vou para o arrepia, mas se tem qualidade ou não. E nisso acho que nós até somos bastante críticos com o que fazemos e tentamos também trabalhar com pessoas que sejam críticas em relação ao que nós fazemos para fazer o melhor possível.
0: Não, mas eu por acaso eu tive a imaginar isso e acho que foi ontem. Vocês eram uns putos imberbes quando foram ao encontro de Inglaterra. Vocês de certeza tinham todos borradinhos, passa a expressão.
1: Ia mesmo.
2: Íamos.
0: Vocês não sabiam o que é que iam fazer, não havia uma escola. Vocês,
2: não.
0: Liam,
2: não.
0: Vocês liam algumas entrevistas dos vossos heróis.
2: Sim, exatamente.
0: E tinham eventualmente alguma ideia. Agora assim de repente atirados para Londres, não. Simon Ifme e.
1: Só que vou dar um exemplo. Eu lembro-me de dele na altura e o Rogério irem buscar o Simon ao aeroporto a Faro, porque ele teve uma semana connosco no Algarve a fazer pré-produção na nossa sala de ensaio. E os restantes estavam na sala de ensaios à espera que eles chegassem com o Simon.
2: A tremer.
1: Ai, escuta.
2: Foi só eu e o Rogério.
1: Sim. Epá, eu pensava, lembra-me este monstro aqui, meu. Eu nem sei para que buraco é de me esconder, mano. Só que depois ele chega lá e era o maior gozão e o maior castiço que tu podias encontrar. E tornou-se fácil por causa disso.
2: Sim.
1: Porque nós, quando fomos para estúdio para a Inglaterra, Já íamos com a experiência dele, de uma semana estar com ele,
0: certo,
1: e saber como é que se trabalhava com ele,
2: lá já não foi tão
1: já íamos assim. Mais relaxados, mas aquele primeiro impacto, epá. E depois é assim, e ele se sente produtor de discos que nós adorávamos.
0: Claro, desde bebés.
1: Exatamente. Epá, e foi um privilégio enorme ter trabalhado com ele.
2: Foi uma experiência.
1: Sim, o Foreshadow foi um marco, sem sombra de dúvida. Agora, eu acho que estes dois últimos discos.
0: Também o som, de outra forma.
1: Tendo em conta o tempo, os anos que tivemos parados, epá, e o que tivemos que fazer para os conseguir fazer, epá, sem sombra de dúvida, epá, se eu disser, se cá são os dois discos que mais me orgulho de ter feito. Mas lá está, cada um no seu tempo, é o quê?
0: Não, vocês agora têm a experiência e tu agora sabes, quer dizer, tu agora já podes dizer que és músico. Antes eras uma tentativa.
1: Eu não me revejo assim. Mas sou um curioso, eu costumo dizer, sou um curioso da guitarra elétrica, é diferente.
0: Right, não és um pró, mas já sabes músico. Eventualmente sim. Onde é que se põem os dedos e coisas sim, assim sim, do sim. Género, que era algo que tu não sabias.
1: Completamente.
0: E que fazias por intuição, vá.
1: Ingenuidade também.
0: Por imitar, não é?
1: Exatamente.
0: E este menino aqui tinha, epá, ainda tem um vozeirão sim. Incrível. Ele era uma das minhas vozes favoritas cá na cena. Aliás, eu fortei-me de elogiar o vosso sim, primeiro sim, álbum. Sim. As teclas tinham um som absolutamente também. Incrível. E a
1: era
0: demo,
1: fora da cena, yeah, na altura. Yeah,
0: yeah. Vocês tinham um som muito, muito próprio, identificava-se algumas influências, é óbvio. E as primeiras experiências foram feitas com os Barros, não foi? Com o Luís
2: foi,
0: Barros.
2: Foi, foi. A demo e o primeiro álbum.
1: E o primeiro álbum foi com o Luís Barros, foi. Lá no Rock and Roll. Outra grande experiência.
2: Pois foi.
0: Lá está.
1: Outros monstros sagrados.
0: Sem dúvida alguma, o Rock and Roll era o berço de todo o metal nos 90s.
1: Eu lembro-me,
2: também de conhecer
1: do Tarântula. Tínhamos que 18 anos, 19, 18 anos para isso. Eu lembro-me, estávamos lá no Rock and Roll. E aquilo, as gravações eram em contrarrelógio, aquilo era vá para a frente, siga a andar. E às páginas tantas o Luís Barros chamou o irmão. Eipa, eu só pensava
2: que eu ouvi.
1: Então, mas vem-me cá o Paulo Barros ouvir o que estou a fazer. Tipo, isto tudo torcido, tudo toca. E ele chega lá com aquela descontra dele. E o Luís, ah pá, ouve lá esta merda aqui. Ele mete aquilo e ele, pá, muito afixo, fuma como é que um monstro sagrado deste tamanho de uma merda
2: destes. É um dos primeiros discos metal que comprei na minha vida, foi o álbum dos Tarântula, o primeiro.
0: Olha que cena, estás a ver, eu nem tinha noção disso.
1: O Kingdom of Lusitânia, eu dissequei aquele disco. Eu vi aquilo dezenas e dezenas de vezes. Mas lá está, é daquelas experiências, depois tu estás ao pé das pessoas e, claro. Pá, e vale a pena. E só por isso vale a pena.
0: Sim, sim, sim. Por isso e muito mais, mas lá está. E a Inglaterra, correu tudo bem?
1: Sim.
0: Vocês nunca tiveram um momento de epá, é melhor a gente desistir e vamos.
2: Não.
1: Aí não. Não. Só ele teve alguns problemas com alguns fumos dentro do estúdio. Mas nada de muito grave.
2: Não, fora de estúdio.
1: No estúdio. Sim, não. Sim, no estúdio, eu lembro-me bem.
2: Mas isso era fora do trabalho.
1: Sim,
2: eu também quando trabalhava eles não estavam. A minha grande memória da gravação do Foreshadow é eu todas as noites trancado num estúdio com três ingleses e eles a irem a grandes bares, grandes festas. É a memória
1: temos
2: que
1: pena.
2: Eu tenho.
1: Nós gravávamos dia, horas de sempre.
2: E eu gravava, ficava de noite com os ingleses.
0: Pois, portanto, eles construíam as bases durante o dia.
2: Eu saí uma única vez. À noite.
1: Já foi muito.
2: Uma.
1: Já foi muito.
0: E tu ficavas lá à noite a ser esfolado. Outra vez. Repeat.
1: E foi bem
0: repeat.
2: E fui bem esfolado.
1: Foi bem esfolado.
2: Houve lá uma música que aquilo encravou ali. Foi a Blessing in Disguise. Encravou de certa forma. Que às tantas nem o Simon nem o Russ já sabiam como é que aquilo havia de ser, e então aquele puto que estava lá, o Phil, com a fita, que andava com a fita para trás e para a frente, e se fizeres assim, assim, assim, já eles tinham saído da sala, já estavam doidos.
1: O produtor, o Russ Russell, que tem produzido na Palm Death e foi engenheiro de som do Simon nesse disco.
0: Ah, ok.
1: E aquilo foi uma paródia.
2: O Russ é um grande personagem.
0: Então conseguiste fazer aquilo que ele
2: com o miúdo disse, o Phil.
1: Deu a dica.
2: Que o Simon saiu do estúdio. Estava farto, já não conseguia. E o Phil disse, quando ele saiu, faz lá assim. E eu fiz e gravou. Chegou o Simon, ouve lá, o Simon. Tá.
1: Pronto.
0: São aqueles momentos mágicos que ficam vá para todo o sempre. Foi isso que ficou na gravação.
2: Foi.
0: E olha, e agora deste uma memória de estares a ser esfolado vivo.
1: Aliás, fomos todos. Mas eu mais.
2: Eu mais porque...
1: Fiz com um registro diferente.
2: Porque era uma... Estava a tentar fazer uma coisa que eu não estava habituado anteriormente, que era cantar, né? Eu já tentava. E o Simon percebeu o que eu queria fazer e arranjou a melhor forma de me ajudar, né? E então nós tínhamos ensaio durante os dias todos, acabava os nossos ensaios, aí ia para o hotel com o Simon continuar a ensaiar com ele, só a voz. E então para mim foi

0: cozinha que ele tinha com opa, o mesmo aconteceu com o estúdio dos Morris Sound.
1: Sim.
0: Da Flórida, do Scott Burns, que às tantas as bandas, pá, uma pessoa ia ouvir, quase já não a identificava.
2: Era tudo muito, com aquele muito som parecido. Não é?
0: Era aquela pastilha. E é o que sucede muito agora na nova geração das bandas metalcore.
2: Todas soa muito ao mesmo.
0: Foram todas para um padrão de masterização e aquilo não
2: e
0: sai.
2: Até o registro vocal é tudo muito idêntico. Parece que falta identidade, não é?
0: Completamente. Mas aí a culpa não era vossa, aí ocupei, na minha modesta opinião, o indivíduo. Mas não me lembro de ter contado isso. Quer dizer, tu agora falas dessas coisas, mas na altura se calhar ainda tu ia.
1: Não, correu tudo bem. Nem fui dos que sofreu mais em estúdio.
0: Quem é que foi?
1: São coisas privadas.
0: São
1: coisas privadas. Não, há pessoas que sofrem mais em estúdio. E eu nunca sou o que sofre mais. Sofro. Por acaso, agora neste último.
0: Sofreste.
1: Sofri bastante porque estava com um ataque de sinusite e fui para estúdio. Era aquela data e eu com 7 medicamentos a chorar dos olhos.
2: Sim, costuma-se dos olhos.
1: Ranho para o nariz.
0: Portanto, é a expressão foi... choraste babo e ranho para gravar este álbum.
1: Exatamente.
0: Lá está. Foi
1: bastante duro por causa disso.
0: Não só o conteúdo já é sério demais, como também em termos físicos não estavas na melhor forma.
1: Mas correu bem.
0: Meus senhores, muito gosto em ter-vos por cá.
2: Obrigado, nós.
1: Prazer é nosso.
0: Que não leve tanto tempo como desta vez.
1: Vamos ver.
0: E tudo ocorreu muito bem.
1: Obrigado.
0: Parece. Alta atenção especial, por aqui estivemos com o Pedro Garcia e o João Pedro Correia a propósito de Gloria Eye, os Inhuman de regresso. Alta atenção, Inhuman.

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